Dance With Me, Bruno Mars, pra gente fechar essa hora na Inspira. Eu sigo com você aqui ainda tocando muita música na próxima hora. Rod Stewart, vai ter a britânica Sade, Marvin Gaye, Rihanna e muito mais. 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

Peter Cetera aqui na Inspira e te convido para você seguir a gente no Instagram Inspira FM. Vamos seguir agora com Flowers, é o som da Miley Cyrus.

0: Marvin Gaye aqui nos 97.7 da Inspira FM. É a noite de domingo e a boa música continua por aqui. Agora tem Diamonds com Rihanna.
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23 horas e 57 minutos.

Maria Santíssima, que em vossa imagem milagrosa de Aparecida espalhais inúmeros benefícios sobre o Brasil, eu, embora indigno de pertencer ao número dos vossos servos, mas desejando participar dos benefícios da vossa misericórdia, prostrado a vossos pés, consagro-vos o entendimento para que sempre pense no amor que mereceis. Consagro-vos a língua para que sempre vos louve e propague a vossa devoção. Consagro-vos o coração para que depois de Deus vos ame sobre todas as coisas. Recebei-nos, ó Rainha incomparável, e o ditoso número dos vossos servos. Acolhei-nos debaixo da vossa proteção. Socorrei-nos em nossas necessidades espirituais e temporais, e sobretudo na hora da nossa morte. Abençoai-nos, ó Mãe Celestial, e com vossa poderosa intercessão, fortalecei-nos em nossa fraqueza, a fim de que, servindo-vos fielmente nesta vida, possamos louvar-vos, amar-vos e render-vos graças no céu,

imagem da Virgem Imaculada. Abençoai esta água e fazei que ela nos recorde o nosso batismo, para que, purificados de nossas faltas, vivamos como cristãos, membros da vossa igreja, e cheguemos um dia à vida eterna. Por Cristo nosso Senhor.

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1: Meia-noite e 3 minutos.
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Ó Maria Santíssima, que em vossa imagem milagrosa de Aparecida espalhais inúmeros benefícios sobre o Brasil, eu, embora indigno de pertencer ao número dos vossos servos, mas desejando participar dos benefícios da vossa misericórdia, prostrado a vossos pés, consagro-vos o entendimento para que sempre pense no amor que mereceis. Consagro-vos a língua para que sempre vos louve e propague a vossa devoção. Consagro-vos o coração para que depois de Deus vos ame sobre todas as coisas. Recebei-nos, ó Rainha incomparável, no ditoso número dos vossos servos. Acolhei-nos debaixo da vossa proteção. Socorrei-nos em nossas necessidades espirituais e temporais, e sobretudo na hora da nossa morte. Abençoai-nos, ó Mãe Celestial, e com vossa poderosa intercessão fortalecei-nos em nossa fraqueza, a fim de que, servindo-vos fielmente nesta vida, possamos louvar-vos, amar-vos e render-vos graças no céu por toda a eternidade.

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1: Adio Tore Nostri, Nomine Domini, Nomine Quisaldi, Oraciona Meglio, Nomine Svobisco, Oremos Deus, Turvel, Santos, Criatura Vista, Préstimo Legem, Edio Nantar, Tentua, Tentua, Principe, Ater, Cristo, Nome Nosso, Amém. Benedicta, Dini, Potente, Pater, Espírito Santo, Descente, Vós, Mare de Sempre, Amém.

0: produção Milícia da Imaculada.
1: O coração de Padre Kolbe transbordava de amor pela Virgem Maria Imaculada, como um modelo maior de adesão ao projeto salvífico de Deus. E este amor permanece vivo como convite ao mundo para que cada ser humano imite a Mãe do Senhor no viver a total obediência a Deus, fé e humildade, confiando plenamente no Senhor, conforme seu sim, que acolhe a palavra e a vontade divina. Todos seus escritos são um eco que deve repercutir no coração de cada consagrado à Imaculada. A urgência para que ela seja conhecida depende do nosso compromisso imediato. Primeiro, cada consagrado deve permitir que a Imaculada tome posse total do seu coração para que todos se tornem instrumentos nas suas mãos imaculadas. Segundo, procedendo assim, que através do apostolado ganhem para a Imaculada o maior número de almas por meio da oração, sacrifícios, dos sofrimentos e do trabalho. Meditemos as palavras de Padre Kolbe, deixando que a chama do seu amor invada nossos corações no apostolado de tornar a Imaculada acolhida e amada. Consagremos-nos à Mãe Imaculada e vivamos esta esperança cristã, seguindo o exemplo de Padre Kolbe, que animou os seus semelhantes, mesmo nas horas mais difíceis deste apostolado. Amém.
0: Elevemos nosso pensamento a Deus e oremos. Louvemos ao Senhor. Louvemos ao Senhor desde os céus. Louvai-o nas alturas. Louvai-o todos os seus anjos. Louvai-o todos os seus exércitos. Louvai o sol e lua, todas as estrelas luzentes, as águas que estão sob os céus. Louvemos o nome do Senhor. Ave Maria, cheia de graça, o Senhor é convosco. Bendita sois entre as mulheres. Bendito é o fruto de vosso ventre.

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1: Agora 6:03, muito bom dia a toda a nossa família brasileira, o nosso bom dia todo especial à nossa família pinhalense. Hoje é segunda-feira, dia 24 de agosto de 2026. A partir de agora, em nome de todos os nossos patrocinadores, já está no ar o nosso Sertanejo de Ouro. Bom dia!

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3: 6:15, 6:15. Bom dia, você que mora e trabalha, né, na zona rural. Você, homem do campo, tenha um ótimo dia de segunda-feira e uma linda semana. Quero aproveitar aqui e desejar um ótimo dia para você, amiga dona de casa. Isso mesmo, você que está preparando aquele cafezinho neste exato momento, mas dando total preferência ao nosso programa. Você que trabalha como Uber, bom dia. Você, amigo taxista, bom dia. Obrigado aí pelo carinho e também pela audiência. Abraçar aqui carinhosamente, desejar um ótimo dia para todos os nossos amigos metalúrgicos. Você que trabalha nas principais empresas metalúrgicas aqui de Espírito Santo do Pinhal, um ótimo dia. Agora, 6:16, bom dia.

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3: Receber aqui nos nossos estúdios a Isabela Toffoli, da Vigilância Epidemiológica da nossa cidade. Qual é a proposta dessa campanha de multivacinação?
4: A campanha de multivacinação, ela vai até o dia 1º de setembro, então é um mês todo de agosto essa campanha, e o propósito dela é acertar a carteira de vacina, tá? Então, ela chama já multivacinação, exatamente por isso, porque assim, todas as vacinas do calendário vacinal, elas estão sempre disponíveis, né, nas unidades de saúde. Sempre tem um mês do ano, e agora em 2026 foi o mês de agosto escolhido, que é um período de intensificação desses acertos. Então, é uma oportunidade de quem está com carteira atrasada de procurar a unidade de saúde para acertar a carteirinha de vacina. O foco da campanha são as crianças e adolescentes até os 15 anos de idade, porém, os adultos podem e devem também fazer o acerto de carteira. A gente está vendo muitas doenças aí que estão retornando, né, por conta de cobertura baixa, então a gente vai aproveitar o momento também para vacinar e fazer atualização de adulto. Mas assim, num geral, a gente está com uma cobertura até esse momento aqui no município por volta de 80%, um pouquinho mais, quando na verdade a gente deveria estar com a cobertura acima de 95%. Então tem aí um déficit, né, de uns 15% ainda de crianças até 5 anos que estão com vacina em falta. E aí a gente tem também, mais problemático que as crianças, são os adolescentes, né? A gente tem várias vacinas de adolescentes, por exemplo, meningite, o HPV, vacina da dengue, né, para os adolescentes, né? Que está muito baixa essa cobertura. Então, por isso que o Ministério da Saúde está fazendo essa grande mobilização para pegar esse grupo de crianças e adolescentes até os 15 anos de idade e fazer esse acerto de carteira para aumentar a cobertura e minimizar os riscos de infecção por doenças que são preveníveis por vacina, né?
3: Então é isso, pessoal. Todas as UBSs então recebendo a campanha da multivacinação. Isa, te agradeço muitíssimo. Então é isso, né? Vacinar e a sua UBS de referência.
4: Exatamente. Tá, todas as UBSs têm todas as vacinas de segunda a sexta-feira, das 7h30 às 4h30 da tarde, não fecha para almoço. Levar a carteira de vacinação para checagem, né? Para ver o que está faltando e já faz ali na hora.
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1: Olha, 6:29, né? Quero mandar um forte abraço pro nosso amigo Gustinho, né? Pessoal maravilhoso lá em Nova Luzan, ouvindo, curtindo o nosso programa Sertanejo de Ouro. Meu amigo Gustinho, ontem participou do nosso programa 10, né? Gostinho, ele é muito fã do Vandão, né? Aliás, o Vando, meu amigo Vandão, a senhora sua esposa, minha amiga Rosana, ouvindo o nosso programa neste exato momento, lá em sua fazenda, né? Obrigado pelo carinho, Vando. Bom dia, um ótimo dia. Forrozão dos bons, ontem com o Lion do Forró, né? O Lion do Forró, o Gordinho do Forró, alegrou aí a noite de todo o pessoal maravilhoso que esteve presente ontem lá no Boteco do Vandão. É uma tradição, né? Saindo de São Paulo, vem direto a família para o Boteco do Vandão. Aquele grande abraço, Vando, um grande abraço aí o nosso amigo Gustinho e todo o pessoal maravilhoso lá de Novo Lousan. Olha o nosso amigo José Bernardes, né? O Zé Bernardes, o Léo e também o Elias, eles são pedreiros e não perdem o nosso programa. Aliás, meu amigo José Bernardes, né? Ele é popular, Zé Bernardes, é um ótimo pedreiro realmente, menino vale ouro. Felicidades, viu, Zé? Obrigado pelo carinho e aquele grande abraço aí a toda a classe de pedreiros. A Matilde e a sobrinha dela, minha querida Matilde, fã do rei Roberto Carlos. Felicidades, viu, Matilde? Um abraço carinhosamente. E a sobrinha Rosemeire, a Rose, que não perde o nosso programa. Sempre que encontro com ela, ela fala: passa lá em casa tomar um cafezinho. Eita, tô devendo essa visita, viu? Tô devendo mesmo. É correria, rapaz. Corre pra lá, corre pra cá. Se eu não descansar, afinal de contas, né, Tercio? Eu tô com 78 anos de idade, né? Tô velho demais já, né? Então tem que descansar. Eu tenho que trabalhar, na verdade, uma hora por dia e descansar 12 horas por dia. Eu tô velho já. 78 anos. Já não tô aguentando mais nada. A verdade é essa. Eu prometi ontem ir lá no Boteco do Vandão, mas parece um aqui, leva eu ali, o outro leva eu lá. E aí cheguei em casa 3:30 da tarde, aí acabei dormindo, viu, Vando? Tô devendo essa visita pra você aí no Forrozão, mas eu quero ver se domingo agora eu vou. Só vai sobrar o Vandão pra mim no domingo, pra mim ir lá. Eu tenho que ir lá domingo no Forró. Vou antes lá. Quarta-feira tem uma jantinha nossa aí, né, Vandão? Eu e o Vando, os caras fazem um franguinho caipira, então prepara a nossa janta, porque quarta-feira tem a janta nossa. Vou chegar mais cedo, encher a cara quarta-feira aí, porque a coisa tá feia, viu, Vando?
7: Aquele grande abraço aí a todo o pessoal maravilhoso, também de Albertina, Minas Gerais. Deixa eu mandar um grande abraço pro meu amigo Val Matos. Meu amigo Val Matos tá sumido, Valzinho. Prometeu pagar uma cervejinha, mas ele falou que a esposa dele é muito brava, né? A esposa dele é a doutora Fátima Messi, é muito brava, não deixa o homem sair. Ei, Val, a coita feia, a mulherada, elas não vão mandar só no, elas não vão mandar só no mundo, não, viu? Elas já estão mandando nos homens também, viu? Essa é verdade, meu amigo Valzinho. Um abraço a você, meu querido. Um abraço a sua esposa, a doutora Fátima Messi, e também para a filha do casal, né? A Maria Fernanda. Um abraço aí a toda essa família maravilhosa. 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Agora 6h34, bom dia.

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1: Faltando 15 minutinhos para 7 da manhã, 15 para 7, olha, a loja Brinte.

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Olha, a Vera Lúcia, lá no sítio São José, ouvindo o nosso programa. Bom dia, Vera Lúcia. Ela pede uma música, oferece aí para o esposo João, né? E também para os filhos que adoram o nosso programa. Me informa aqui que o pessoal maravilhoso lá no sítio São José estão todos lá ouvindo, curtindo o nosso programa. Bom dia, Verinha. Felicidades, minha querida. Um abraço aí a todos os familiares. Eu quero dar um bom dia também e dedicar todinho o nosso programa para a dona Armelinda Iscanapieco, né?
também para os filhos dela, a doutora Mônica e o doutor Marcelo Scanapieco. Um abraço aí a toda a família Scanapieco. Bom dia, dona Armelinda.

6:56, faltando 4 minutinhos para as 7 horas da manhã. A você uma grande manhã de segunda-feira. Olha, eu quero dar um bom dia carinhosamente, né, para todos os moradores, moradoras da vizinha cidade de Santo Antônio do Jardim, né? A família jardinense aí, lá o nosso programa tem uma grande audiência, né? Quero dar um bom dia carinhosamente para Dona Elza, uma ouvinte assídua do nosso programa. Bom dia, Dona Elza. E ela quer ouvir a música com Chitãozinho e Chororó, Obras de um Poeta.

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0: Olha, 7h17, agora 7h17 na melhor de toda a nossa região. O nosso amigo Paulo, né, meu amigo Paulinho, lá no Jardim das Rosas, pessoal maravilhoso aí do Jardim das Rosas, recebam com muito carinho o meu abraço e de todos da família Rádio Clube. Um ótimo dia para todos vocês, viu? Moradores e moradoras aí do Jardim das Rosas. E lá no Jardim das Rosas, quem reside lá e não perde o nosso programa é o nosso amigo Cláudio, né? Cláudio Pedreiro. Ele trabalha como pedreiro e reside lá no Jardim das Rosas. Ô Cláudio, bom dia, meu querido. Felicidades a você, viu? Quero aproveitar aqui e mandar um forte abraço para o meu amigo Val Medina, né? Também para o senhor Dionísio Medina, né? A dona Dirce Medina, que são os pais aí do meu amigo Val Medina, né? Também a filha do casal Val e Simone. Felicidades aí a toda a família Medina. Valzinho, aquele grande abraço, meu querido, felicidades. A Janete Barim não perde o nosso Sertanejo de Ouro. Bom dia, Janete. Felicidades, minha querida. Obrigado pelo carinho e também pela audiência. 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Alô, Netão, bom dia, meu querido. Uma ótima semana, viu? A você e todo o pessoal maravilhoso aí da Cofema Insumos Agrícolas. Deixa eu mandar um forte abraço aqui para o senhor Pedro Orsini, papai do nosso amigo Neto Orsini, né? Papai do Adriano Orsini. Eita, nós, a família Orsini, não perde o nosso programa. Ô, senhor Pedro, bom dia, meu querido. 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O meu abraço carinhosamente para o meu amigo Hamilton de Lima. O Hamilton de Lima gosta muito de um bailinho, né? De um forrozão dos bons, né? E o homem canta, viu? O homem sábado estava com a garganta afinadíssima, cantando músicas de Chitãozinho e Chororó, Daniel. E o homem não é só pedreiro, não. Hora que não der mais para ele trabalhar como pedreiro, ele vai dedicar exclusivamente à música, né? Bom dia, Milton. Bom dia aí a todos os seus colegas de trabalho.

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1: Agora 7 horas e 33 minutinhos, 7h33. Olha, o nosso programa Jornal da Cidade começa todos os dias, hein? De segunda a sábado, a partir das 11 horas da manhã. Eu lembro mais uma vez, né, a todas e a todos vocês, que as notícias precisas do nosso município, tudo o que acontece em nosso município, você pode conferir dentro do programa Jornal da Cidade. Às 11 horas da manhã, de segunda a sábado. No sábado nós temos o Jornal da Cidade especial, né, Tarcísio? Trazendo aí, né, a nossa colega de trabalho, Fátima, traz sempre uma pessoa convidada, né? E ela faz uma entrevista ao vivo com o convidado ou com a convidada. Jornal da Cidade, da Cidade Especial, todos os sábados a partir das 11 horas da manhã. E nós vamos seguindo com o nosso programa Sertanejo de Ouro, né? Eu quero mandar um forte abraço para o senhor Irineu. O senhor Irineu, ele reside lá na Fazenda Jaime Leme. O Tarcísio, ele quer ouvir a música com Christian e Ralph, Saudades. E eu quero mandar um forte abraço para o futuro presidente do Palmeiras, né? O Palestra Itália, o nosso grande amigo José Dito, né? O popular Zé Dito, o popular Mãozinha, né? Ô Zé, aquele grande abraço, sabe que ele trabalha com os mais deliciosos espetinhos, né? Lá na Vila Centenário, ao lado do bar do Tiago, lá o Zé Dito trabalha com carnes de primeiríssima qualidade, né? E ele vai assumir, pretende pelo menos assumir a presidência do Palmeiras. Ô Zé, o seu Palmeiras vai bem, viu? Tem que admitir que o time é um timão, né? Não é um Corinthians, mas é um timão, né? Ele e o Flamengo, os dois brigam aí pau a pau para ver quem é o campeão brasileiro. É, os dois. E o meu Coringão perdeu ontem também. Eu vou falar uma coisa para você: negócio de poupar jogador, esse negócio de poupar é a mesma coisa que o dono de uma empresa querer poupar um funcionário que trabalha 8 horas por dia. Fala para ele: a semana que vem você fica de folga a semana toda, você não precisa vir trabalhar, não, que você tá. Vão poupar você. Ah, brincadeira, né? Brincadeira. Você já não tem time. Ela não tem um plantel, né, com 22 jogadores do mesmo nível. É, agora, esse negócio de poupar jogador, pode largar a mão. Coringão tomou 2 ontem do Ceará. É para ter ganho o jogo, mas larga a mão. Poupar jogador, pode esquecer. Larga a mão. Meu Coringão também, eu vou te contar. Filho. Quer ser campeão da Libertadores? Também não vai ser. Vamos seguindo por aqui, olha, o Rafael Fogo, né, lá na empresa Mia Alegra Elétrica e Mia Alegra Piscinas, ele, a esposa Geisa, né, e também o meu amiguinho corintiano Heitor. Heitorzinho, fica triste não, meu querido, nós perdemos ontem porque tinha que perder, viu, quando tem que acontecer, acontece, viu, Heitor? Entramos com um time meia boca, aí nós não vai ganhar de ninguém, viu, Heitorzinho? Heitorzinho é meu amigo, ele fala: vem tomar um cafezinho comigo aqui, vem. Olá, ele é corintiano igual eu, mas ele me escuta, o Heitorzinho. Eu falei pra ele: não fica triste não, que nós, o ano passado, nós vamos ganhar do Flamengo e vamos ser campeões da Copa do Brasil. E fomos, né, Heitorzinho? Um abraço, viu, meu querido? Ô, Rafaelzinho, felicidades, uma ótima semana pra você e um abraço aí a todos os funcionários aí da empresa Mia Alegra Elétrica e Mia Alegra Piscinas. Ouvindo também o nosso programa, o vereador Antônio Arquideu Ziborde, meu amigo Tony Ziborde, ao lado da mamãe, não perde o nosso programa, residem lá no Jardim Universitário. Um abraço, viu, Tony? Felicidades, meu querido. Dá um abraço apertado aí na mamãe, né? A mamãe, uma vez professora, sempre professora, né? Felicidades aí, um grande abraço a todos os professores e professoras do nosso município. E aqui, então, para eu atender o pedido musical do Irineu, Christian e Ralph, Saudades.

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0: Faltando 12 minutinhos para as 8 horas da manhã, bom dia!

Faltando 9 minutinhos para as 8 horas da manhã. 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Olha, finalzinho do nosso programa Sertanejo de Ouro, na manhã desta sexta-feira. Eu lembro a todos e convido a todos e a todas para ouvir o programa Jornal da Cidade, que tem início às 11 horas da manhã. Todas as notícias, né, do último fim de semana, você tem dentro do programa Jornal da Cidade. Vou ficando por aqui, mas volto em instantes com o Momento do Rei, Roberto Carlos.

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Faltando um minuto para as 8 da manhã, 1 para as 8, hoje dia 24 de agosto de 2026. A partir de agora, o momento mais romântico do nosso país e da nossa emissora, com o astro Roberto Carlos, já está no ar. Bom dia!

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4: Tá aí, é o nosso momento do rei Roberto Carlos, né? O momento mais romântico da nossa emissora, especialmente para você que é romântica, para você que é romântico. Conte para os outros que você curte essa meia hora mais romântica do mundo, só mesmo através da nossa Pinhal Rádio Clube.

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1: Bom dia para você que está com o coraçãozinho batendo, assim como o meu, né? Cada vez mais forte, né? Você que está à procura de um grande amor. E esse grande amor você só vai encontrar ouvindo este sucesso aí na voz do Rei Roberto.

E assim nós vamos finalizando o momento do rei Roberto Carlos na manhã de hoje, agradecendo a você pela atenção, pelo carinho e pela audiência, mas eu deixo você com a minha última música na manhã de hoje. Essa aí, ó, tocando bem mais o que te toca. Valeu, pequenininha, tô indo nessa, hein?

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0: bom dia com alegria. Eu sou Alexandre Paganini, estamos de volta pela melhor. E hoje é segunda-feira, dia 24 de agosto de 2026. Vamos juntinhos até as 11 da manhã, 3651-4444. Nosso telefone, nosso WhatsApp, peça sua música, dê o seu bom dia. Estamos no inverno, né? Final de semana aí teve um clima típico, né? Para o mês de agosto, no finalzinho, a temperatura teve um declínio brusco, né? Que frio fez na madrugada, principalmente de sábado para domingo. Você é louco. É isso aí. Agora a tendência, né, é esquentar, né? Temperatura essa semana aí, provavelmente, e também aí pelos institutos de meteorologia, prevê aí que teremos elevação. Bora, bora começar a nossa manhã, a nossa semana, sempre agradecendo a Deus pelo dom da vida, agradecendo pela oportunidade, né, de buscar nossos objetivos. Temos aí mais um dia inteirinho aí para você realizar o que você quer, fazer o seu melhor. É isso aí, bora, bora começar a nossa manhã, tá na Clube, é claro que tá na mais ouvida da região, todo o Leste Paulista, Sul de Minas, numa só sintonia.
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0: Abrindo a nossa programação desta manhã, The Waits, recordando Bruce Hornsby.

0: fechando nosso primeiro bloco aqui na Nova Clube, o sucesso de Paralamas, o sucesso Tendo a Lua, né? Essa música fez muito sucesso aí na década de 80, década de 90, aliás, né? Comecinho da década de 90, é isso aí. Ouvimos também Bruce Hornsby com The Waits abrindo aí a nossa programação dessa segundona, e logo na sequência teve Broken Wings com Mr. Mister, só música boa na sua manhã. Continue com a gente, daqui a pouco eu tô de volta com muito mais pra você, aguenta aí.
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6: A semana começa com temperaturas em elevação maior sobre o interior, comparando com as do litoral, que ainda vão sofrer a interferência da infiltração marítima decorrente do ar frio que está no Oceano Atlântico no sul do país e baixando muito as temperaturas até 8 graus negativos na Serra Catarinense neste amanhecer de segunda-feira. Temperaturas sobem no interior até 28 graus em Barra Bonita, Bauru e Jaú, também em Marília, Lins, Ourinhos, Assis e todo o Vale do Paranapanema, 28 a 29 graus em Presidente Prudente, já no oeste do estado de São Paulo, mais acima, em direção ao noroeste, temperaturas de 28 a 30 graus. São José do Rio Preto e Ribeirão Preto com 30 a 31 graus. 28 a 30 graus em Araras e Casabranca, também em Espírito Santo do Pinhal. Temperaturas de 28 graus em Campinas e Sorocaba, 20 a 22 graus na capital e na Grande São Paulo, no litoral 20 graus, no Vale do Ribeira 20 graus, no Vale do Paraíba 20 a 22 graus. Temperaturas menos elevadas na faixa leste, ventos úmidos e frios trazem garoas para a Serra do Mar e também para suas proximidades, principalmente ao longo das praias e em pontos da Grande São Paulo próximos à Serra do Mar. Temperaturas vão subindo gradativamente no decorrer da semana e passam dos 30 graus na quinta, sexta-feira, por todo o estado de São Paulo. Muito calor para o próximo final de semana, até quarta-feira. Agora, temperaturas amenas durante a tarde e frio durante as noites e principalmente nas madrugadas e no amanhecer. Tempo vai mudando gradativamente no decorrer da semana para calor. Ainda ventos frios e úmidos durante as noites e madrugadas, principalmente sobre a faixa leste. Baixa umidade relativa do ar no interior do estado, com índices abaixo dos 20% entre a região central, as divisas do Mato Grosso do Sul, do Paraná e também de Minas Gerais. Muita atenção e cuidado, hidratando bastante o corpo. Situação de emergência poderá ser verificada nos extremos norte e noroeste do estado, com umidade abaixo dos 12%. 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
8: Opa, agora sim, estamos de volta, 9h31, né? Como é gostoso saber que você está do outro lado, nos acompanhando, sempre fazendo companhia pra gente nas manhãs, né? A sua manhã muito mais gostosa é aqui na Nova Clube. E quem ligou pra gente foi a Cássia Regina de Souza. Hoje é um dia especial, né, Cássia? Hoje é o seu aniversário, parabéns, viu? Que seu dia seja maravilhoso, que você comemore bastante esse novo ciclo, que seja repleto aí de coisas boas, muita paz, saúde e prosperidade, viu? Feliz aniversário, viu, Cássia?

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0: Fechando mais um bloco aqui na Nova Clube, recordando aí a década de 90, I'm Missing com o Hathaway. Essa música foi tema internacional da novela A Viagem. É, só música boa aqui na sua manhã, teve Só Pra Contrariar, depois O Prazer, ouvimos também música romântica aí, Chitãozinho e Chororó, não? Com a participação dele, né? O Zé Ramalho, Sinônimos. Continue com a gente, daqui a pouco eu tô de volta aí com muito mais música pra você. Tá na Clube? Tá na Melhor.
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0: Nova Clube é sua manhã muito mais gostosa. Tá aí o sucesso de Ed Sheeran, Finca Lodio. Que música linda, hein? Teve também Roupa Nova, seguindo um trem azul. E Sayra com Starship. Olha só, a sua manhã com aquele romantismo, né? Começando a nossa manhã mais tranquilinho, mais calmo, né? Porque o final de semana deve ter sido aí muito bom, né? Correria, teve muita festa, né? Bastante festa em todos os lados. Eu, particularmente, participei de duas, né? Tive aí ao vivo e a cores, né? Na confraternização dos formandos da agronomia, turma de 86. Que festa bonita, hein? Quanta gente. E a gente fica sabendo cada história, né, nesses eventos. Histórias aí que são verdadeiros testemunhos, né? Na década de 80, a agronomia em Pinhal estava no auge, né? Uma das faculdades, se não digo a mais famosa daquela época, né? O Brasil inteiro vinha estudar aqui. Foi um celeiro de grandes, né? Grandes profissionais se formaram aqui, estão espalhados no Brasil e no mundo. E quando tem essas datas cheias, tipo 30, 40 anos, se reúnem para confraternização. É uma festa de formatura aí, comemorando os 40 anos. Que festa magnífica! E o pessoal, né, tá no Brasil inteiro, são profissionais aí bem-sucedidos na área do agro, né, da agronomia. E eles contavam bastante histórias do que acontecia em Pinhal naquela época. O carinho que eles têm também pelas as domésticas, eles chamavam até de mãe, né? Os alunos chamavam de mãe o pessoal, as cozinheiras, as domésticas que trabalhavam naquela época, né, nas repúblicas, né, que havia aqui em Pinhal. E na turma de 86 tinha quase 176 alunos. E eu tive também a oportunidade de conhecer dois professores daquela época que estavam presentes também nessa confraternização. Os professores receberam uma homenagem muito bonita também. Então foi uma festa sensacional. Parabéns aí essa galera aí, a turma de 86 da agronomia. Vida longa a todo mundo aí, muita saúde, que vocês comemorem muito mais, né? É isso aí. 10 horas 4 minutos, daqui a pouco eu tô de volta com um clássico das pistas pra gente tá matando saudade aí das melhores épocas de nossas vidas. Quero aproveitar e mandar um alô especial pra Roseli, lá do Jardim Brasil, é nosso ouvinte de todas as manhãs. Bom dia, viu, Roseli? Seja sempre bem-vinda. E quem tá completando o aniversário hoje também é a Vivian Carolina Gonçalves. A Vivian é sobrinha da nossa essa colega de trabalho aqui, a Mara, né? A Vivian Carolina Gonçalves, recebendo os parabéns dos filhos e de todos os familiares. Parabéns, viu, Vivian? Que seu dia seja maravilhoso aí, que seja muito feliz, que você assopre a velhinha com um bolo bem gostoso, né? Tem que comemorar, né? É um novo ciclo que seja repleto aí de paz, saúde, prosperidade. Feliz aniversário, viu, Vivian? Tamo junto, bora. Daqui a pouco eu tô de volta, aguenta aí.
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3: Vamos para as vagas do PAT para o dia de hoje. Auxiliar de corte, confecção. Requisitos: candidatos com experiência anterior no ramo, confecção de roupas. Ajudante de caldeireiro montador. Requisitos: candidatos com experiência comprovada. Trabalhador, trabalhadora rural na produção de plantas ornamentais. Requisitos: candidatos com alguma experiência em área rural para trabalhar em estufa no plantio e cuidado de plantas. Padeiro. Requisitos: candidatos com experiência comprovada e disponibilidade de horários, inclusive aos finais de semana e feriados, com folgas a combinar.
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Nova Clube, agora são 10 horas 9 minutos por aqui. Alexandre Paganini ao vivo até as 11 da manhã. Hoje é segunda-feira, dia 24 de agosto de 2026. Uma manhã gostosa, né? Depois de um final de semana aí com muito frio, temperaturas baixas, né? Principalmente de sábado para domingo. Agora a tendência é a elevação da temperatura, né? Ô louco! Bora então com o clássico das pistas, recordando aí as melhores épocas de nossas vidas. Vamos lá embarcar aí na máquina do tempo e voltar aí a épocas, né, que marcaram as nossas vidas. Bora lá então.

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1: Agora são 10 horas 10 minutos, de volta à década de 80. Ele que foi aí o rei da década de 80, né? Principalmente a época das discotecas, rolava muito o Rick Astley. Quanto sucesso que ele fez, hein? Era um sucesso atrás do outro, bombava as pistas. Vamos recordar Together Forever. Bora lá, então, clássico das pistas.

0: Agora são 10 horas 27 minutos, Reggae Night com Jimmy Cliff. Teve também o som de Gilberto Gil, Vamos Fugir, indicação do nosso ouvinte aqui através do WhatsApp. E abrindo com duas dançantes, década de 80, a primeira Rick Astley, Together Forever, e logo na sequência Bad Boys Blue. Essa música aí tocou muito também, né? How I Need You. Segue na sintonia, daqui a pouco eu tô de volta aí pra nossa última meia hora desta segundona, segundou, né?
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0: 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Em breve, todas as informações estarão disponíveis nos canais oficiais da Prefeitura Municipal.
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0: temos pacientes de outros municípios que não estão na nossa rede. Então, isso causa uma sobrecarga no município de Pinhal. Eu quero saber de números e do que está ocorrendo. E, por isso, eu peço ao senhor Ricardo Biasotto que me informe a próxima data que eu posso fazer uma convocação do nosso secretário de saúde aqui, o Johnny Laurindo, para vir nos expor aqui maiores informações sobre esses fatos ocorridos e, principalmente, em já alguns casos corriqueiros, como ele diz aqui no seu ofício.
1: Bom, nós conferimos então o destaque do vereador Rogério Belli e, dando sequência, encerrando, portanto, essa sessão legislativa, também temos aí o destaque do vereador Leandro Pereira, mais conhecido como Formigão, que falou sobre a questão do refis, o refinanciamento do IPTU na nossa cidade. Vamos conferir então esse trecho.
2: Eu venho falando aqui há um bom tempo sobre refis no nosso município. O que eu falo para vocês que eu fiquei triste, que eu recebi de uma pessoa próxima um documento que está aqui, escrito assim: Formigão, eu recebi um documento que está dando que está pedindo para mim sair da minha casa. Eu assustei. Falei, não é possível. Essa família. Para você ter uma ideia, a mãe deixou os filhos, são três filhos, dois deles nem andava. Hoje, com muito sacrifício de ter a sua casa, perdeu a sua casa. Sabe por quanto? Por R$67 mil. E essa família agora é triste, sabe por quê? Porque é muito sofrido para uma pessoa das condições que eu conheço. Essa família fez de tudo, já fez um acerto lá atrás para tentar pagar e foi um absurdo de prestação. Aí vem uma pessoa e fala assim: ah, mas por que não pagou? Vai pro inferno com seu egoísmo, com seu ego, sua vontade de com seu dinheiro. Sabe por quê? Você não sabe o que a pessoa passou na vida. Lutou tanto para conseguir, daqui 30 dias, você tem que sair da sua casa. Na verdade, eu venho pedindo essa porcaria de refis para ajudar algumas pessoas há mais de um ano. Eu só queria que algumas pessoas colocassem no lugar dessas pessoas que passam também dificuldade. Essa calçada do bairro ali do Parque das Nações, que hoje está quase praticamente finalizando o posto de saúde, e não é possível, né, que vai construir e terminar o posto e ali aí ao redor ali não vai ter a calçada. O pessoal ali tem reclamado e muito. Várias vezes a dona Lourdes ali fala da escuridão, né, dona Lourdes, daquela rua, daquela avenida, e o pessoal vem falando, pedindo poda daquele local, e aí dificulta, né, a escuridão, falta de calçada, o pessoal tem que andar no meio da avenida, na lateral, e querendo ou não, tem alguns motoqueiros, carro também, em alta velocidade.
1: Nós conferimos então os destaques aí do vereador Leandro Pereira, o Formigão, que falou sobre o refis e também sobre algumas questões de iluminação pública, aí com os requerimentos e também algumas questões de pessoas que entraram em contato com ele. Bom, encerramos então essa última sessão legislativa do mês e traremos, é claro, a contento as próximas reuniões da Câmara, sempre que tiverem, né? A gente sempre traz aqui os destaques dos vereadores. Vamos agora a um breve intervalo comercial e já retornamos trazendo as notícias da polícia com o Johnny Laurindo.
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1: São 11 horas e 47 minutos.
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0: São 11 horas mais 50 minutos, 11h50, espaço aberto para as informações da polícia, os fatos que marcam o dia a dia de Espírito Santo do Pinhal. Muito obrigado pelo carinho da sua audiência e pela licença que você nos concede para chegarmos até a sua casa, seu trabalho, enfim, levarmos até você as principais informações da polícia. São 11 horas mais 50 minutos, 11h50. Deixa eu falar aqui, né? Vamos ver aqui o que nós tivemos aí no final de semana, né? Ocorrências registradas no final de semana. Teve uma ocorrência aqui de ameaça registrada na rua 16 de abril, no centro da cidade. Segundo as informações, o que aconteceu? A equipe da Polícia Militar, na verdade, isso aqui aconteceu foi na sexta-feira, na unidade de saúde, né, aqui em Espírito Santo do Pinhal. A equipe da PM foi acionada para atendimento de uma ocorrência no postão aqui central da cidade. Um indivíduo teria adentrado armado com uma faca, ameaçando as funcionárias para ser atendido rapidamente. No local dos fatos, em contato com as vítimas, né, as quais informaram que o homem afirmava ter matado e que mataria novamente, exibindo uma faca, né, que estaria na cintura. Bom, a Polícia Militar acionada. Em diligências, o acusado foi encontrado próximo ao mercado municipal. Durante busca pessoal, nada de ilícito foi encontrado. O indivíduo confessou os fatos e indicou onde teria escondido a faca. O objeto foi localizado e apreendido. Diante dos fatos, o indivíduo foi levado para a delegacia e apresentado na delegacia e adivinha, né? Saiu pela porta da frente. Né? Saiu pela porta da frente. A polícia agora está investigando o caso, né? Indivíduo aí já identificado e para tomar as devidas providências. 11 horas e 52 minutos, 11h52. Olha, um procurado capturado. A ocorrência foi registrada na Vila São Pedro, segundo as informações, a equipe da PM, após informações de um mandado de prisão com pena de 2 anos e 4 meses, esse mandado expedido aí pela comarca de Jacutinga, Minas Gerais. Os policiais receberam então essa informação, iniciou diligências nas imediações do endereço informado, quando o indivíduo foi visualizado no interior, né, de um bar, encostado em um balcão. O homem foi abordado, submetido à busca pessoal, onde nada de ilícito foi encontrado, né? Diante dos fatos, o indivíduo foi detido e conduzido ao pronto atendimento municipal para a realização de exame de corpo de delito. E posteriormente, né, ele foi levado para a delegacia e encaminhado aí, né, cumprindo todas as determinações legais, foi levado para a cadeia pública de São João da Boa Vista, onde permaneceu aí à disposição da justiça. Olha, uma outra ocorrência aqui registrada. Isso aqui foi no tráfico de drogas, ocorrência de tráfico de drogas lá no Jardim Cruzeiro. Olha só o que aconteceu, hein? Segundo as informações, a equipe da PM recebeu notícias, né? As informações de que um indivíduo estaria transportando e armazenando substância entorpecente. Ele estaria utilizando um veículo Gol de cor vermelha. E daí os policiais passaram a acompanhar, né? Intensificaram aí o patrulhamento pela Avenida dos Trabalhadores. Ali acabou se deparando, a equipe policial se deparou com o carro e estava no contrafluxo, né? No sentido contrário. O veículo foi abordado. Em busca pessoal, encontraram com o indivíduo aí 75 pinos de cocaína. Com a companheira dele, nada de ilícito foi localizado. A documentação da condutora e do veículo estavam em ordem, né? Sendo ambos liberados. Na sequência, foi realizar diligências na residência aí do indivíduo detido. E lá encontraram outros 74 pinos de cocaína, além de 8 pedras brutas de crack, né? Resumindo aí a ópera, né? O indivíduo foi levado para a delegacia. Na delegacia, a doutora Brenda Serafim, delegada de polícia, ratificou aí a voz de prisão em flagrante do indivíduo pelo crime de tráfico de drogas. Então a denúncia chegou, a PM foi para cima, muitas denúncias têm chegado, né, até a polícia, e tomada e a polícia tem agido, né, com rigor, com rapidez e tomada as devidas providências. 11 horas e 56 minutos, 11h56. 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Bom, o Jornal da Cidade vai ficando por aqui. Estaremos de volta amanhã a partir das 11 horas e 5 minutos. Um abraço a todos, obrigado pela audiência e até amanhã. Até lá.
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3: Documentos perdidos. Atenção, foi perdida hoje uma carteira no trajeto da Santa Luzia até a Rua Arthur Vergueiro, nas proximidades da loja Afonso Rótulo. A carteira está em nome de Silvio Rizzo e continha cartões e documentos pessoais. Quem a encontrou ou tiver alguma informação, por favor, entre em contato pelo telefone 19 99303-6207. Repetindo, 19 99303-6207. Repetindo então, documentos perdidos em nome de Silvio Rizzo. Qualquer informação será muito bem-vinda.
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Louvado seja nosso Senhor Jesus Cristo, para sempre seja louvado. Glória ao Pai, ao Filho e ao Espírito Santo, como era no princípio, agora e sempre. Amém. Pelo sinal da Santa Cruz, livrai-nos Deus nosso Senhor dos nossos inimigos, em nome do Pai, do Filho e do Espírito Santo. Amém. Boa tarde, povo de Deus. Mais uma vez estamos aqui, né? Entrando na tua vida, na tua casa, no teu carro, na tua roça, na tua empresa, levando palavra de esperança, rezando por ti e por nós, para que o Senhor esteja sempre conosco, iluminando os nossos passos, iluminando a nossa vida, para que entreguemos nossa vida com todo o coração, com todo o nosso ser nas mãos do Senhor, e permitamos que o Senhor nos governe e dirija os nossos passos. Vamos rezar, colocar nossas intenções diante de Deus, nosso Senhor, aqueles que pediram nossas orações, os que estão doentes, acamados, aqueles que farão a sua Páscoa nesse dia. Rezamos também o seu João Bassi, que está completando mais um aninho de vida, está jovem, jovem de tudo, né? Então que Deus dê saúde, né, e alegria no coração. E rezamos por todos aqueles que, enfim, pediram as nossas orações durante esses dias todos. Quantos pediram oração, quantos estão precisando de oração? E por você que está nos ouvindo, e por você que tem nos recebido em sua casa, que o Senhor possa colocar a sua mão poderosa sobre ti e te dar saúde do corpo, da alma e do espírito, e a perseverança na fé. Vamos rezar. O anjo do Senhor anunciou a Maria e ela concebeu do Espírito Santo. Ave Maria, cheia de graça, o Senhor é convosco. Bendita sois vós entre as mulheres e bendito é o fruto do vosso ventre, Jesus. Santa Maria, Mãe de Deus, rogai por nós, pecadores, agora e na hora de nossa morte. Amém. Eis aqui a serva do Senhor. Faça-se em mim, segundo a vossa palavra. Ave Maria, cheia de graça, o Senhor é convosco. Bendita sois vós entre as mulheres, e bendito é o fruto do vosso ventre, Jesus. Santa Maria, Mãe de Deus, rogai por nós, pecadores, agora e na hora de nossa morte. Amém. E o Verbo se fez carne e habitou entre nós. Ave Maria, cheia de graça, o Senhor é convosco. Bendita sois vós entre as mulheres, e bendito é o fruto do vosso ventre, Jesus. Santa Maria, Mãe de Deus, rogai por nós, pecadores, agora e na hora de nossa morte. Amém. Rogai por nós, Santa Mãe de Deus, para que sejamos dignos das promessas de Cristo. Oremos. Infundi, Senhor, vos rogamos a vossa graça em nossos corações, para que, conhecendo pela anunciação do anjo a encarnação de Jesus Cristo, vosso Filho, cheguemos por sua paixão e morte na cruz, a glória da ressurreição da carne, pelo mesmo Cristo, que é Senhor nosso. Amém. Vamos ouvir o que o Senhor nos fala no Evangelho. Lembremos que hoje é dia de São Bartolomeu, um dos apóstolos de Jesus, né? Então, ele conheceu Jesus, conviveu com Jesus, e ele tinha umas perguntas assim ferrenhas, e ali umas perguntas duras, mas que Jesus botou no lugar, colocou no lugar e apontou os caminhos, e ele se tornou um grande homem de Deus, um grande homem de fé. O Senhor esteja convosco, Ele está no meio de nós. O Evangelho é de Jesus Cristo, narrado por João. Glória a vós, Senhor. Naquele tempo, Jesus decidiu partir para a Galiléia. Encontrou Filipe e disse: segue-me. Filipe era de Betsaida, cidade de André e de Pedro. Filipe encontrou-se com Natanael. Ele disse: encontramos aquele de quem Moisés escreveu na lei, e também os profetas, Jesus de Nazaré, o filho de José. Natanael disse: de Nazaré pode sair coisa boa? Filipe respondeu: vem ver. Jesus viu Natanael, que vinha para ele, e comentou: aí vem um israelita de verdade, um homem sem falsidade. Natanael perguntou: de onde me conheces? Jesus respondeu: antes que Filipe te chamasse, enquanto estavas debaixo da figueira, eu te vi. Natanael respondeu: Rabi, tu és o filho de Deus, tu és o rei de Israel. Jesus disse: tu crês porque te disse, eu te vi debaixo da figueira? Coisas maiores que estas verás. E Jesus continuou: em verdade, vos digo,
vereis o céu aberto e os anjos de Deus subindo e descendo sobre o Filho do Homem. Palavra da salvação, glória a vós, Senhor. Muito bem, Natanael ou Bartolomeu, né? Bartolomeu, a palavra Bar significa filho, Tomeu é o pai dele, né? Filho de Tomeu, Bartolomeu, né? Então, é o filho dele. E por isso que ele recebeu esse nome ou esse apelido, né? Filho de Tomeu. É como se. Tanto o Evangelho diz que Jesus é de Nazaré, o filho de José. Poderia se falar Bar José, né? Então, é o filho de José, né? Então, mas Bartolomeu ou Natanael, né? É aquele que teme a Deus, aquele que se coloca na presença de Deus. E Bartolomeu, ele não consta muita coisa da sua vida na Bíblia, não consta da sua história. Mas como já disse, ele viveu no século I, no tempo de Cristo. E ali então, dizem que as histórias que ele foi para Pérsia, né? Lá na Pérsia ele evangelizou e ali ele foi, na Pérsia ele foi martirizado. E o martírio dele é terrível, né? Porque, aliás, nenhum martírio é suave, mas de Bartolomeu foi terrível, né? Eles esfolaram Bartolomeu. O que quer dizer isso? Quer dizer que eles arrancaram a pele de Bartolomeu enquanto ele estava vivo. Enquanto ele estava vivo, foram arrancando a pele dele toda. E ali, esse foi o sacrifício que ele tem que fazer, né? Por que que você sabe que é lá com os persas? Era costume persa esfolar as pessoas, né? Os criminosos deles, era costume esfolar dessa forma, ou seja, arrancar a pele. Então, a morte terrível, né? E, claro, nem precisa dizer que é dolorosa. Você imagina, a nossa pele é tão fina, imagina o cutelo, a faca para cortar isso tudo. Deus tem piedade, né? Mas ele morre por amor. Coisas maiores verás, disse Jesus. Se perseverares na fé, coisas maiores verás. Verá o Filho do Homem e os anjos subindo e descendo para poder servi-lo. Então é um grande questionamento. O martírio é para dizer para nós: eu sou capaz de entregar a minha vida por amor a Jesus, apesar do sofrimento e de tudo mais? Porque o próprio Jesus vai dizer: quem quiser me seguir, tome sua cruz de cada dia e venha atrás de mim. Quer dizer que existe uma cruz de cada dia que todo cristão deve carregar, né? A gente tem que tomar cuidado, que tem os pregadores por aí que pregam só prosperidade, né? E só pregam Deus vai te dar. Desde quando Deus tem obrigação de dar alguma coisa, né? Ele é Senhor. Quem deve dar alguma coisa somos nós. Nós devemos servir ao Senhor com alegria. Nós devemos nos colocar diante do Senhor com alegria, porque Ele é o Senhor e eu devo amá-lo e eu devo servi-lo, obediente àquilo que Maria Santíssima ensinou: eis a serva do Senhor, faça-se em mim segundo a tua palavra. Então, nós nos colocamos à disposição do Senhor para que o Senhor faça em nós o melhor. Então, não tenha medo. Tem muita gente: ah, padre, mas eu precisava de uma graça. Pode pedir? Pode pedir. Tanto que Jesus, quando olha para aqueles necessitados e sofridos com doenças e tudo mais, olha para eles e diz: o que tu queres? Senhor, que eu veja, que eu seja curado, que eu seja liberto. E o Senhor ali concede mediante a fé daquela pessoa, mediante a fé que a pessoa tem em Jesus Cristo, aquilo que é manifesto, Jesus concede a graça. Pode pedir? Claro que pode pedir, mas lembremos, Jesus não é um supermercado para ficar te dando coisas segundo o teu bel prazer. Peça aquilo que foi importante, peça aquilo que é necessário, peça aquilo que te é importante para a tua vida, para a tua família, e aí o Senhor vai agir na tua vida. Então confia e espera no Senhor, confia e espera, mesmo que a gente tenha que passar por algumas cruzes. Pedimos ao Senhor: Senhor, me ajude que eu possa passar por esse suplício, por esse sofrimento, por essa dor, por essa tristeza, por esse mal que me assola, mas que eu não perca a fé, que eu fique firme na fé, que eu não desanime das coisas da fé,
mas que eu fique firme na fé até o último momento da minha vida. E aí o Senhor, com a sua mão poderosa sobre a nossa cabeça, vai nos governar e dirigir para que possa iluminar os nossos pensamentos, palavras e ações, para que tenhamos atitudes coerentes com o Evangelho, com o seu ensinamento. É isso aí. Vamos ouvir uma música e já voltamos.

É isso aí, o amor de Deus por nós é imenso. Ele vem ao nosso encontro. Filipe olha para Bartolomeu e diz: vem, vem ver o Senhor. E é esse o convite que deveríamos fazer a todas as pessoas que estão à nossa volta. Vem, vem ver o Senhor. Você não encontrou com Jesus ainda? Vem encontrar-se com Ele. Vem fazer uma experiência, orar, rezar, suplicar, estar na presença dEle ao menos um momento. E aí você vai sentir a diferença, porque a hora que você experimentar o Cristo, você vai ser capaz de dizer como Bartolomeu: tu és o Filho de Deus, o Messias, o que deveria vir. Então é essa profissão de fé que deveríamos ter na boca, e para aqueles que encontram de verdade o Cristo. Não é uma ilusão, não é um momento adocicado, não é um momento de emoções, mas é um encontro pessoal que transforma corações, que transforma vidas. Precisamos nos encontrar com o Senhor. Venha ao encontro do Senhor, vá ao encontro do Senhor. Tem tantos dos servos de Deus de verdade, da Igreja de Jesus, que nos leva até o Senhor. Venha fazer esse encontro, né? Participe, esteja integrado, seja instrumento de Deus. Muito bem, quero lembrar, recadinhos, mandamos um abraço lá para Laudelina Arbelli Guilherme, que está completando mais um ano de vida, viu? Que Deus abençoe aí e te dê saúde do corpo e da alma. Lá para o seu João também, Basse, mais um ano de vida, que Deus abençoe e dê saúde, né? E também queremos lembrar que vai ter uma feirinha de doces e salgados lá na antiga maternidade, ali no hospital, no dia 5. No dia 5 de setembro, a partir das 8 horas da manhã, nós vamos ter a feirinha de doces e salgados, né, do grupo ASA, né, que é o pessoal que ajuda na manutenção da Santa Casa, né, ou do nosso hospital, tá bom? Então vamos colaborar, é uma maneira de podermos estar ajudando a Santa Casa, que é um lugar importante para todos nós. Todos nós em algum momento vai precisar estar lá, vai precisar receber um tratamento. Então a gente tem que cuidar desse lugar, da nossa casa da saúde, com muito zelo, com muito carinho, tá certo? É isso aí. Muito bem, vamos pedir a Deus que nos abençoe, nos dê saúde do corpo, da alma e do espírito. O Senhor esteja convosco, Ele está no meio de nós. Abençoe, Senhor, essa vossa criatura, a água. Abençoe todos aqueles que sorverem dessa água e forem aspergidos por ela. Que sejam santificados, purificados e possam sentir a tua presença, que tudo transforma e tudo melhora em nosso viver. Abençoe-vos o Deus que é todo poderoso e cheio de misericórdia, o Pai, o Filho e o Espírito Santo. Amém. Uma santa tarde. Muito obrigado pela tua audiência e até amanhã, se Deus quiser.

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Oi, cheguei carinhosamente. Boa tarde, Espírito Santo do Pinhal. Boa tarde ao Leste Paulista, Sul das Minas Gerais. E o meu abraço para você curtindo a Pinhal Rádio Clube, Rádios Net, para o mundo todo, hein? Meu abraço lá na Inglaterra, né? Minha filha está lá passeando. Um abraço aí para ela, para o Ney. E enfim, aonde você estiver nos ouvindo, no Brasil e no mundo, fiquem aqui com o Alô Pinhal desta segunda-feira. Hoje é 24. Hoje é 24 de agosto. Hoje, segunda-feira. A partir de agora, você vai retornar ao passado, porque no Alô Pinhal, a saudade também é jovem. A volta do passado no Alô Pinhal. E, a partir de hoje, nós vamos começar o programa, Diego, com a mensagem para quem quer ser feliz.

O amor é possível sim, em qualquer fase da vida, porque não é um sentimento que envelhece simplesmente com a ação do tempo. Se é amor, mesmo ele vai ficar para sempre. Não importa até mesmo se as circunstâncias prevê pretensamente o contrário. O amor feliz é aquele que resiste a tudo, até mesmo quando o ardor físico dá lugar ao bem-querer das almas gêmeas. Ninguém, absolutamente ninguém, deixou de ter a sua, e quase todos a possuem, embora se mantenha a realidade dos fatos, fazendo-se infelizes, amiscando-se de frustrações temporárias. Se você teve um amor e pensa que o perdeu e se faz infeliz por isso, então você não amou. Satisfez apenas a sua vaidade e de se compensar de uma ausência qualquer, porque, na verdade, quem ama não esquece nunca ou volta a amar, já que a vida é um permanente apelo à plenitude de espírito. Amor não é martírio, e quem quer de fato ser feliz está sempre amando a vida, o seu semelhante, os seus objetos e a si mesmo. Então, todos os dias vamos ter aqui a mensagem do dia que eu apresentava no Bom Dia Pinhal faz tempo. Essa mensagem, a última vez que eu apresentei ela, foi no dia 11 de dezembro de 2008, né? Mensagem que fala de amor, né? É, 18 anos, tá certo, né? É uma mensagem muito bonita que apresentei e volto a apresentar todos os dias na abertura do Alô Pinhal, tá? Lembre-se, meus amigos, minhas amigas, o amor é possível, sim, em qualquer fase da vida, porque não é um sentimento que envelhece simplesmente com a ação do tempo. E não se esqueçam disso. Bem, são 12 horas e 35 minutos. Eu estou aqui com o Diego, da Sonoplastia, e com você do outro lado do rádio, aqui no Leste Paulista, Sul das Minas Gerais e também por Rádios Net no Brasil e em todo o mundo. Sejam bem-vindos aqui no Alô Pinhal. Eu lembro que você, aqui ao participar, a gente sempre vai mandar um alô para você, tá bom? Daqui a pouquinho tem um teste musical, já chegou aí? Tá? Já chegou um teste musical. Você sabe quem é o cantor? Não sabe, né? Isso vai ser difícil, hein, gente? Né? Não adianta procurar na internet, acho que lá não vai ter, não, né? Pra quem quer, eu acerto, vai na internet, aí eu acho que não tem valor. Tem que acertar na marra, tá ok? Mas é um cantor conhecido. Todo mundo sabe quem conhece este cantor, não é mesmo? E também nós vamos ter aqui no hoje no Alô Pinhal, grande sucesso. Eu fiz essa seleção ontem. Deu uma inspiração, estava em casa sem fazer nada, ontem eu nem saí do apartamento. Então eu fui escrevendo essas canções de hoje. Então vamos começar o programa. Eu começo com o grupo inglês The Tremelies, Here Comes My Baby. Depois, Altemar Dutra, meu saudoso amigo Altemar Dutra. Eu tinha um carinho muito grande por ele. Nós nos conhecemos na Praia de Iracema, em Fortaleza, em 1979. Eu lembro que eu e Altemar fizemos o caminho inverso. Eu estava na RCA, eu fui para Odeon. Ele na Odeon foi para a RCA. Mas nunca perdemos a amizade. Altemar Dutra, que eu dedico em São João da Boa Vista para a Maria Helena. Então vamos de Tremelies, Here Comes My Baby, de saudosa memória, Altemar Dutra, o trovador do Brasil, Maria Helena.

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sortear aí para os que participarem 5 CDs sertanejos e um MC, o lanche Maurício Cristiano, do Bocão Lanches, oferta do Tiãozinho e da Leninha do Bocão Lanches, valeu? O lanche MC, lá, só lá no Bocão que tem esse lanche MC, tá bom? Dos demais, o doutor ainda não autorizou a fazer, tá certo? Lá no, mas lá no Tião tem, né? O lanche MC, o lanche Maurício Cristiano, que é chique, viu? Vamos aí de Celso Ricardi. Nós perdemos ele há pouco tempo, ele nos deixou há pouco tempo, um cantor romântico. E a música é uma declaração de amor, porque te amo, tá? Bem, depois do depois, chega na parada, Bob Goodsboro, Amore Mimianchi.

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1: Oi, aqui com você, ao vivo e em cores, pela Pinhal Rádio Clube, Leste Paulista, Sul das Minas Gerais e para o mundo todo através de Rádios Net, Pinhal Rádio Clube. Valeu? Então vamos aí, o teste musical? Vamos a ele? Então, vou apresentar um teste musical. O Diego vai fazer a gentileza de anotar o seu nome e o seu telefone. E eu vou sortear 5 CDs de música sertaneja, CDs novíssimos, tá ok? E um lanche MC, o lanche Maurício Cristiano, do Bocão Lanches. Valeu? E aí, Marinha, chegando agora a nossa Marinha. Seja bem-vinda. Sinta-se em casa, viu? Celtinho. Eu pergunto pra você, Mara, quem é esse cantor, Mara?
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1: Eu vou dar uma dica, hein? Eu já apresentei esse cantor em um show em São João da Boa Vista, no Clube Recreativo, tá? É. Ele, em vez de chegar às 8 horas que estava no programa, chegou às 10h30 da noite. Chegou atrasadíssimo, né? Não, ninguém levantou para ir embora. É. Era um show beneficente e ninguém, para a formatura de uma escola de São João, e ninguém. O pessoal ficou lá, o irmão dele já estava presente no show. E nada dele. Aí ele chegou todo esfarrapado, cansado. Agora canta aí, meu amigo, né? Quem será ele, hein? É famoso, é muito conhecido, valeu? É conhecidíssimo. Se prestar atenção na voz, vai descobrir. Hã? Não. Tá vivíssimo. É? Vamos ver, tá? Então, 4444-36514444, tá liberado, tá ok? 5 CDs de música sertaneja, zero, disco zerado, hein? CD zerado e um lanche MC, o lanche Maurício Cristiano, do Bocão Lanche, do Tchãozinho e da Leninha, valeu? Então tá aí o teste musical de hoje. Vamos ver se alguém, com a gente, mas não procura na internet não, viu? É feio. Achar na internet não tem valor. Mas eu acho que não vai ter lá na internet não, viu? Eu acho que não tem, tá certo? Bem, trago agora o meu amigo Moacir Franco. O Bob Goodsboro cantou Amor e Me Manque. Agora, o Moacir vai cantar a versão desta música, que em inglês ganhou o nome de Honey. Moacir Franco, querida. O rei Roberto Carlos e Eu Te Amo, Te Amo, Te Amo, Te Amo em italiano.

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4: Vou conversar agora com o Luiz Henrique Gonçalves, né, conhecido por todos nós pelo Pino, né? E ele é o atual presidente do Sindicato Rural Patronal de Espírito Santo do Pinhal. E o Sindicato Rural de Pinhal está fazendo uma pesquisa com os proprietários rurais de nossa cidade para que através dessa pesquisa possa trazer benefícios a todos os associados daquele sindicato. Convido as pessoas e o proprietário rural para participar disso.
5: Davi Wilson, esse é o projeto Integrar, é um projeto da FAESP, do Senar, é como se fosse um censo rural. E ele é muito importante para a gente, para a FAESP, para o Senar, até para, vamos colocar assim, direcionarem os cursos e recursos, eventos, tudo que eles vão mandar para a gente, que a gente tá pedindo para eles, mais certos da região. Por exemplo, a gente tem mais café, mais uva, a gente tem hortaliça, a gente tem até produtor de cana-de-açúcar aqui também, já respondeu a pesquisa.
4: Respondendo essa pesquisa, tem alguma fiscalização, algum problema em cima disso?
5: Não, essa pesquisa ela é protegida pela Lei Geral de Proteção de Dados e a FAESP ela não quer saber dos dados específicos do produtor rural, ele quer saber da propriedade, sobre a cultura, sobre o que ele precisa, o que ele tem interesse e como a FAESP, o Senar e o sindicato podem ajudar esse produtor.
4: Se o proprietário rural quer responder esse questionário, como é que ele faz? Tem que ir lá no sindicato?
5: Ou ele pode entrar em contato com a gente no sindicato, ou basta receber os nossos pesquisadores também que estão batendo aí de propriedade em propriedade.
4: Bom, para ligar no sindicato, telefone?
5: 3651-1731.
4: Aí o recenseador, a pessoa que vai fazer o questionário, pergunta para ele tal, você teria alguém aqui que na tua propriedade que quer fazer um curso de alguma coisa, por exemplo, de criar abelhas para mel, por exemplo? Ele fala nessa pesquisa e o Senar vai destinar algum curso para ensinar isso.
5: Exatamente, Davi. O Senar hoje ele oferece mais de 500 cursos diferentes. Então, para a gente ter uma ideia do que a gente vai trazer, como a gente pode beneficiar tanto o produtor, quanto o empregado, quanto os jovens no mercado de trabalho aqui de Pinhal, a gente precisa dessa pesquisa para direcionar melhor os cursos.
4: Para a pessoa ficar sócia do sindicato, como é que é? O cara é proprietário rural, ele vai lá no sindicato, dá um nome e tal, e vai gastar quanto por ano?
5: São R$200 por ano, tá? Uma anuidade baixíssima.
4: Só R$200 por ano?
5: Só 200.
4: Dá o quê? Uns 15, 20 reais por mês?
5: Entre 16 e 17 reais por mês.
4: Tá, só isso fica sócio do sindicato?
5: Fica sócio do sindicato.
4: Fica o microfone da Rádio Clube aqui para você fazer um convite para esses tiantes que estão nos ouvindo e tal aí, ficar sócios lá também lá, que nem diz aqui o panfleto aqui do sindicato, juntos somos mais fortes, né?
5: Exatamente, Davi, a gente convida aí todos os proprietários que se associem para a gente ter um sindicato mais forte, para conseguir, a gente sabe que a situação do país hoje, principalmente produtor rural, não é fácil. Então a gente juntos consegue batalhar melhorias assim para o produtor. Só ligar também lá no sindicato no 3651-1731.
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3: 13:09.
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3: E o teste musical, eu lembro. Se você está ligando de Pinhal, de nossa cidade, só vale no 3651-4444. WhatsApp 359-9133, só para quem estiver fora do município de Pinhal, tá ok? Ok? Tá? Só para quem estiver fora de Pinhal, liga no 359-9133-1986. Em Pinhal, somente no 3651-4444, que pergunta: quem é esse cantor?

É um cantor famoso de grande sucesso, tá? Quem gravou esta canção? Acertando, tá? Você participa, dá o nome, o seu telefone, o Diego anota no 4444 e no WhatsApp eu anoto aqui, tá? E eu vou sortear 5 CDs de música sertaneja, CD zero bala, tá bom? E um saboroso lanche MC do Bocão Lanches, o melhor lanche de Pinhal, do Tiãozinho e da Leninha, tá ok? Descendo ali a da Igreja Matriz para o São Benedito, tá lá o Bocão Lanche do Tiãozinho e da Leninha. Um abraço, Tião. Um abraço, Leninha. Ligue e participe aqui em Pinhal no 4444 e no WhatsApp fora de Pinhal somente, tá bom? 35991331986. Aqui você volta ao passado. Vou trazer uma raridade, uma raridade. Essa música, você deve conhecer ela, Diego, em inglês. Hã? Isso. Tá. Agora é em francês. Conhece a versão? É o conjunto Wallace Collections, Evelyn. Depois, o saudoso Márcio José, o professor de violino.

0: Nos veremos amanhã, senhorita?
1: Não, professor.
0: Depois de amanhã?
1: Não, professor. Nunca mais.
0: Por quê? Você vai parar de estudar?
1: Não, professor.
0: Por quê, então?
1: Por quê? Porque eu amo você.

0: E aí ouvimos o professor de violino. Eu tenho um amigo que já trabalhou aqui na Rádio Clube que toca violino. Ele tocou na Orquestra dos Bichos, no Trem da Alegria. Qualquer dia eu toco a música aqui. Olha que vocês viram ele falando do instrumento, vocês vão saber quem é, né? É, já trabalhou com nós aqui na Rádio Clube, né? Meu grande amigo, é. É eximista violonista. Ele toca um violino que eu vou te contar, viu? Ele tocou na Orquestra dos Bichos um violino. Vocês vão saber logo, outro dia, quem é ele. Quem será ele, hein, rapaz? Sabe? Não.
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0: E agora no Alô Pinhal, a oração da família, proferida pelo Monsenhor Augusto Alves Ferreira.
5: Que nenhuma família comece em qualquer de repente.
6: Queremos pedir que Deus abençoe as nossas famílias. Por isto, oremos. Senhor Deus, que sois três amando num só coração. Vós criaste o homem e a mulher à vossa imagem e semelhança, e é de vós que provém nossas famílias. Queremos, ó Pai de amor e bondade, pedir-vos pelas nossas famílias. O Senhor sabe quais as dificuldades, problemas e obstáculos que as famílias têm que enfrentar no dia a dia. Pedimos, providenciai em todas as suas necessidades. Tornai cada família enriquecida com a paciência, a perseverança, o perdão, a harmonia, o amor, tornando fecundo o trabalho de cada uma. Que em nossos lares habitem os anjos portadores de vossa paz para guardar nossas famílias. E que a tua bênção, a bênção da família divina, Pai, Filho e Espírito Santo, inunde nossos lares e corações. Amém.
5: E que os filhos conheçam a força que brota do amor.
0: Nós ouvimos aqui no Alô Pinhal a oração da família, que foi proferida pelo Monsenhor Augusto Alves Ferreira.
5: Abençoa, Senhor, as famílias.
0: Amém. São 14 horas 27 minutos. Desculpe, 13 horas 27 minutos. Tô querendo ir embora um pouquinho mais cedo, entendeu? Tá, Mas desculpa, gente, foi engano meu, tá? Música. Hoje tem o sertanejo de ouro e tem também o humor, né? Certo, tá ok. Então vamos de mais música, gente, ó. Um abraço para os meus amigos da praça aí, da praça, todos os dias batendo aquele papo gostoso. Meu amigo, o Paline, o Beto Pizzi, o Pio, né? E o meu amigo Guilherme e os demais amigos da praça. Um grande abraço para o Pio, para todos vocês, hein? Bom, agora vamos ver, né, quem é que chega na área aqui para dar o seu recado. Ah, sim. Da Itália, Sérgio Endrigo. Essa eu dedico para todas as Terezas de Pinhal e da região, e onde você estiver me ouvindo. Tereza para você. Sérgio Endrigo, Tereza. E depois, Rony Von, que apareceu sábado, desculpe, domingo, no show de calouros com a Rebeca Bravanel. Eu tava e assisti um pedacinho. O Rony Von cantando Banda da Ilusão. Vamos ouvir.

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4: Nova Clube e a hora certa.
5: 13 horas mais 36 minutos.
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0: 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E não se esqueçam disso, hein? Bem, gente, chegou o momento do humor do Alô Pinhal de hoje. Vamos rir, gente. Rir faz bem para a saúde. Vocês não imaginam o quanto faz bem rir. Então vamos rir hoje com o quadro do humor.
1: Bem, aqui nessa segunda-feira no Alô Pinhal chegou a hora do momento do humor. Hoje, uma grande saudade. Os maiores humoristas do Brasil. Ronald Golias, que era da cidade de São Carlos. É, ele defendia muito São Carlos. E hoje ele vai encarnar aqui no momento do humor o Wala, o sábio Ronald Golias. Hoje em destaque aqui no momento do bom humor dentro do Alô Pinhal. Portanto, vamos rir. Rir faz bem para a saúde e não se esqueçam disso. Wala, Ronald Golias com o sábio.
2: Mestre!
1: Uala!
2: Queremos alegria, queremos felicidade, queremos sorrisos.
3: Então assistam a Praça é Nossa no SBT.
2: Oh! Ele nos assiste.
4: Mestre!
3: Uala!
4: Que é a lei da compensação?
3: É você sair com um homem rico por noite.
4: Mas aí eu ficarei falada.
3: Em compensação, vai faturar uma nota. Oh! Machuna!
5: Machuna! Machuna!
3: La chaluta! La chaluta!
5: La chaluta! La chaluta!
3: Espera que eu não fui a calaculo, espera!
2: Mestre!
3: Olá!
2: Quais são as três melhores coisas da vida?
3: Passarinho em dia, cerveja gelada e vizinha pelada.
2: Oh! E as três piores coisas da
3: Passarinho
2: vida?
3: Passarinho pra baixo, cerveja quente e a mulher da gente.
6: Oh! Mestre! Eu sou tão feliz, a minha sogra é um anjo.
3: Sorte tua, a minha ainda é viva.
2: Oh! É sabedoria, gente.
3: É sabedoria.
2: Ele canta.
3: Amanhã.
2: Mestre!
3: Uala!
2: Mestre!
3: Aí ela ramela aí a minha lona.
2: É maluco,
3: né? Aí ela ramela a minha lona. Mestre! Uala! Olha aí, você. Ah, monhoto. Monhoto maluli.
5: Monhoto maluli!
3: Malulão.
2: Mestre! Lembra-se, mestre, quando eu tinha mania de dizer que eu era um elefante? Eu andava perturbado, muitos problemas, muitos filhos me criando problemas, mestre. E eu achei que eu era um elefante. Graças às suas palavras, hoje eu sei que eu não sou um elefante.
3: Pois é, e é por isso que a sua mulher me ligou ontem chorando.
2: De felicidade.

0: Madrugada. Não consegue dormir, tem insônia.
1: Mestre, galo com insônia?
0: Você dormiria sabendo que tua mulher é uma galinha? Walita!
2: Mestre, qual é o cúmulo da pobreza?
0: Vender o almoço para comprar a janta.
3: Mestre!
0: Aula!
3: Eu sou jovem, eu tenho muito pela frente, não tenho?
0: Muito, e atrás também, maravilha!
3: Mestre!
0: Aula!
3: O senhor acha que eu vencerei na vida começando por baixo?
0: Certamente, comece por baixo. Mas depois tente de ladinho também, que é muito bom.
2: Mestre! Como o senhor vê o drama das mulheres que abandonam o lar?
0: O drama não é as mulheres abandonarem o lar. O drama é quando elas voltam.
4: É verdade. Sabe, isso aí é possível.
0: Aí a rala chama aí, amor, uma alha.
4: Halul,
0: halul. Ali é nino, rude a cana. A canaia, canaia, canaia, canaia, canaia. Mas jogue, jogue, jogue, jogue.
5: Mas jogue, jogue, jogue, jogue.
0: Fi, fi, fi, fi. Fum, fum, baracum, bum.
5: Fi, fi, fi, fi. Fum, fum, baracum, bum.
3: Mestre.
0: Wallah.
3: Por que os homens preferem se casar com as baixinhas?
0: Dos males, o menor.
4: Mestre!
0: Olá!
6: Mestre, qual é a pior época para um homem se casar?
0: De janeiro a dezembro.
3: Mestre!
0: Olá!
3: Por que Deus deu dois seios às mulheres?
0: Porque os homens só têm duas mãos.
4: Mestre! Mestre! Mestre!
0: Que você quer, hein? Que você quer, hein?
4: Mestre!
0: Olha lá, Rana, da minha. E onde ele mora? Olha, Rana, mas não tem nada de lá.
4: Mestre!
0: Olha, Rana, minha lá.
4: Mestre!
0: Tá do lado direito?
4: Mestre, diga uma coisa. No deserto, o seu povo come carne branca?
0: Sim.
4: É peixe ou frango?
0: Alemã, sueca, holandesa.
3: Mestre!
0: Uala!
3: É falta de educação uma mulher ficar de perna aberta no ônibus?
0: No ônibus, sim. Mas no sofá?
4: Mestre! Diga-me, mestre.
0: Uala!
4: É certo!
0: Uala!
4: É certo!
0: Uala!
4: É certo a inseminação artificial nas vacas?
0: Pode até ser certo, mas te garanto que tanto a vaca como o boi preferem que a entrega seja diretamente da fábrica ao consumidor. Basta, demandem!
4: Queremos mais!
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9: Bem, aqui nesta segunda-feira, no Sertanejo de Ouro, eu vou rolar para vocês uma canção que fez um grande sucesso no Brasil e em todo o território brasileiro, como também nos países da língua espanhola. O trovador do Brasil, o saudoso Miltinho Rodrigues, Meu Martírio, hoje em destaque no Sertanejo de Ouro, desta segunda-feira, dentro do Alô Pinhal. Ouçam Miltinho Rodrigues, Meu Martírio.

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5: Bem aqui no Alô Pinhal, nós vamos ao quadro Uma Canção e Duas Interpretações. Hoje, com uma raridade, hein? A volta do sucesso de 1939. É isso mesmo. Genial. Salt of the Border. Esta música teve uma versão com meu amigo Tony Campello na Odeon, Pertinho do Mar, que é uma música lindíssima, e o Tony gravou a versão desta canção de Gene Autry. Hoje, em Uma Canção e Duas Interpretações. 1939, Gene Autry, Salt of the Border. 1965, na Odeon, o meu amigo Tony Campello, Pertinho do Mar. Hoje, em Uma Canção e Duas Interpretações, dentro do Alô Pinhal.

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9: Atenção, motoristas, transferência de veículo usado poderá ser feita via aplicativo. Saiba mais detalhes com a matéria.
10: Motorista que comprar ou vender carro usado poderá fazer a transferência via aplicativo. A funcionalidade vai ser oferecida pelo CNH do Brasil. O aplicativo vai reunir em um único fluxo as etapas de registro da negociação, assinatura, pagamento de débitos e taxas e conclusão de mudança de dono. As regras foram estabelecidas pelo Conselho Nacional de Trânsito. Elas regulamentam uma previsão do Código de Trânsito Brasileiro e determinam que as etapas da transferência poderão ser integradas ao RENAVAM, o Registro Nacional de Veículos Automotores. A vistoria do veículo vai continuar fazendo parte do processo. Com a resolução, passarão a ser três as formas de transferência de propriedade: convencional, eletrônica e eletrônica custodiada. Da Rádio 2, Fabio Altran.
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2: 14:08.
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2: E eu quero mandar aqui numa loop em áudio hoje um grande abraço na rua Júlio Rodrigues Bueno, lá na oficina mecânica do meu amigo Vicente Belli. Grande Vicente, a Pinhal Rádio Clube é sintonizada diariamente desde o compadre Bem TV até às 18 horas, né? No outro, nosso outro sertanejo, está lá o Vicente Belli com toda a sua equipe curtindo a nossa programação. Ao meu amigo Vicente Belli, aquele abraço da sua oficina mecânica na Júlio Rodrigues Bueno. Também para o meu amigo Gel e para o meu amigo Guilherme. Um abraço para vocês, estar sempre aqui comigo no Alô Pinhal e em toda a programação da Pinhal Rádio Clube. Grande abraço. E o meu abraço aqui no Alô Pinhal para uma querida amiga, a Lucy Forese, viúva do meu querido e saudoso amigo Maurício Forese, ouvindo o Alô Pinhal. Ô Lucy, foi um prazer reencontrá-la. Muito obrigado por estar aqui comigo no Alô Pinhal. Você é uma amiga do coração. Ô Lucy, fica com Deus. Grande abraço, hein?
3: E aqui no Alô Pinhal quero agradecer a audiência dos irmãos, o Marco Francisco, de 7 anos, e a irmãzinha Maria Helena, de 4 anos, que não perdem o Alô Pinhal. O Marco e a Maria são filhas do Mário, que trabalha na Prefeitura Municipal. Grande abraço aí, meu querido amigo Marquinho Francisco, e para a irmãzinha Maria Helena, de 7 e 4 anos, que todos os dias ficam ligados comigo aqui no Alô Pinhal. Muito obrigado, hein? Um abraço, Mário!
4: 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Um abraço para o meu amigo Gilberto Viola, o homem dos tempos dourados, aos sábados, das 9 às 11, aqui na 102,1 FM. Da Itália, Gianni Morandi, aqui no Alô Pinhal de hoje, La Fisarmonica.

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1: Fiquem agora com a palavra amiga, momento ecumênico do Alô Pinhal. Uma boa tarde a você que me acompanhou aqui pela 102,1 FM, para você que nos ouviu através de rádios net no mundo todo. Meu muito obrigado pelo carinho da atenção. Um grande abraço, fiquem com Deus, hein? Amanhã eu volto ao vivo, 12 horas e 30 minutos, aqui no Alô Pinhal. Fui!
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Boa tarde, ouvintes da Nova Clube do programa Alô Pinhal. Chegou a hora da palavra amiga. Vamos formar a nossa grande corrente de fé ecumênica. É o momento da palavra amiga. É o momento em que católicos, espíritas, evangélicos, enfim, todas as pessoas de todas as raças e credos que se unem como filhos de Deus que são e pedem ao Pai as bênçãos da compreensão, do entendimento, da tolerância e do amor. Esse é o momento em que as pessoas de fé enchem seus copos de água, sabendo que essa água, que é a fonte da vida durante a oração, será fluidificada e há de se transformar num remédio para os males do corpo e da alma. Porque disse Jesus: onde estiverem duas ou mais pessoas reunidas no meu nome, lá eu estarei. Neste momento, Senhor, permita que os mensageiros de Deus estejam fluidificando a água na casa de cada um dos nossos ouvintes, nos hospitais. Esteja ela num copo, numa caneca ou mesmo numa garrafa. Permita que os vossos mensageiros possam depositar nessa água uma gotinha de luz, capaz de curar o sofrimento, a angústia e diminuir a dor. Sabemos, Jesus, que a verdadeira vida é a espiritual e que algumas doenças, porque resultantes da lei da causa e do efeito, ainda não podem ser curadas nesta existência. Senhor, dê a cada um de nós a capacidade para mudar aquilo que for possível de ser mudado, e a resignação para compreendermos o que não pode ser, e a sabedoria necessária para distinguirmos um do outro. Afinal, se o seu corpo padece, é para que o espírito imortal deixe na terra suas dificuldades e prossiga em melhores condições para a vida eterna. Senhor, dê a todos sem exceção a certeza de que, se estamos juntos nesta jornada, é para alcançarmos melhor a vida espiritual, onde um dia estaremos todos dando cumprimento à promessa vossa, longe de todas as doenças e da morte, porquanto todas essas coisas já serão passadas. E você sabe, na medida que o ser humano vai avançando através do seu conhecimento, através da sabedoria, ele vai aprimorando toda a sua gama de conhecimentos e, conclusivamente, também de medicamentos. E daí as curas vão acontecendo. Uma ou outra pode acontecer, sim, através da oração, através da sua capacidade de receber essa cura. Não é pensar que alguém vai fazer assim com o dedo e, de repente, de uma hora para outra, vai resolver o problema. Não é assim, mas depende de ter a competência para se obter essa cura. Agora, você não pode deixar de acreditar, não pode deixar de pedir, porque, afinal de contas, nem sempre a gente obtém tudo aquilo que se pede a Deus. Mas o importante é saber que existe essa competência, que existe essa capacidade. É preciso só acreditar e ter fé.

Deus nosso Pai, que sois todo poder e bondade, dai a força àquele que passa pela provação, dai a luz àquele que procura pela verdade, põe no coração do homem a compaixão e a verdade. Deus, dai ao viajante a estrela guia, ao aflito a consolação e ao doente o repouso e a cura, se possível for. Senhor, que vossa bondade se estenda sobre tudo que criaste. Piedade, Senhor, para aqueles que vos não conhecem. Esperança para aqueles que sofrem. Que vossa bondade permita aos espíritos consoladores derramarem por toda parte a paz, a esperança e a fé. Deus, um raio, uma faísca do vosso amor pode iluminar a terra. Deixai-nos beber das fontes de vossa bondade fecunda e infinita, e todas as nossas lágrimas secarão, todas as nossas dores se acalmarão. Um só coração, um só pensamento subirá até vós como um grito de reconhecimento e amor. Como Moisés sobre a montanha, nós vos esperamos com os braços abertos. Ó bondade, ó beleza, ó perfeição. E queremos de alguma forma merecer a vossa misericórdia. Deus, dai-nos a força para ajudarmos no progresso a fim de subirmos até vós. Dai-nos a caridade pura, dai-nos a fé e a razão. E finalmente, Senhor, dai-nos a simplicidade que fará das nossas almas o espelho onde se deve refletir somente a vossa santa imagem.

Pai nosso que estais nos céus, santificado seja o vosso nome, venha a nós o vosso reino, seja feita a vossa vontade, assim na terra como no céu. O pão nosso de cada dia nos dai hoje, perdoai as nossas ofensas, assim como nós perdoamos aqueles que nos ofenderam. Mas não nos deixeis cair em tentação, mas livrai-nos de todo mal, porque teu é o poder, e tu, Senhor, é a glória por todos os séculos e séculos. Amém.

Quantas vezes nós pensamos em desistir, deixar de lado o ideal e os sonhos? Quantas vezes batemos em retirada com o coração amargurado pela injustiça? Quantas vezes sentimos o peso da responsabilidade sem ter com quem dividir? Quantas vezes sentimos solidão mesmo cercado de pessoas? Quantas vezes falamos sem sermos notados? Quantas vezes lutamos por uma causa perdida? Quantas vezes voltamos para casa com a sensação de derrota? Quantas vezes aquela lágrima teme em cair justamente na hora em que precisamos parecer fortes? Quantas vezes pedimos a Deus um pouco de forças, um pouco de luz? E a resposta vem, seja lá como for. Um sorriso, um cartãozinho, um bilhete, um gesto de amor, um olhar cúmplice. E a gente insiste em prosseguir, em acreditar, em transformar, em dividir, em estar, em ser. E Deus insiste em nos abençoar, em nos mostrar o caminho, aquele mais difícil, mais complicado, mais bonito. E a gente insiste em seguir, porque tem uma missão: ser feliz. Vá atrás de quem você ama. Nunca deixe aquilo que você ama por aquilo que deseja, pois aquilo que você deseja te deixará pelo que ama.

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1: 14 horas e 31 minutos.

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0: 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Olá, pessoas maravilhosas do meu coração, linda e excelente tarde para você que sintoniza a ZYD 999, Rádio Clube FM, transmitindo em 102,1 MHz. Um bom começo de semana. Um prazer enorme estar junto com você. Eu sou seu amigo Diego Perina e a partir de agora te farei companhia até às 5 em mais uma programação Tarde Mix. Por aqui, 2h33. Um prazer enorme ter sempre a sua linda companhia em nossa programação. Abrindo a sua Tarde Mix de hoje, você confere o som de Simple Red com Jerry Cowan.
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0: Uma ótima tarde para você que começa a sua semana já em sintonia total com a alegria, com a vibração, com a inspiração mais positiva sempre na sua frequência. Clube FM e você trazendo muito mais sucessos, muito mais alegria, muito mais diversão, muito mais aquele muito tudo de bom. Faltando 4 minutos para as 3 e você ouviu aqui comigo o som de Ed Mota com Manuel. Voltamos ao ano de 1988, passando por aqui também a voz eternizada de Michael Jackson, o rei do pop, na interpretação total de Rock With You, 1979, a que você recordou, e antes ainda, Duran Duran com Hungry Like the Wolf, pra você, essa já no ano de 82, bom começo de semana, pra você que segue ligado através dos 102,1 da sua clube, pra você também na internet, em Pinhal radioclube.com.br. Uma alegria sempre enorme estar junto com você na nossa programação Tarde Mix, fazendo a mixagem mais gostosa e especial para você conferir tudo o que há de melhor sempre na dose mais precisa e exata aí do seu rádio.
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5: A semana começa com temperaturas em elevação maior sobre o interior, comparando com as do litoral, que ainda vão sofrer a interferência da infiltração marítima decorrente do ar frio que está no Oceano Atlântico no sul do país e baixando muito as temperaturas até 8 graus negativos na Serra Catarinense neste amanhecer de segunda-feira. Temperaturas sobem no interior até 28 graus em Barra Bonita, Bauru e Jaú, também em Marília, Lins, Ourinhos, Assis e todo o Vale do Paraná. Paranapanema, 28 a 29 graus em Presidente Prudente, já no oeste do estado de São Paulo, mais acima, em direção ao noroeste, temperaturas de 28 a 30 graus. São José do Rio Preto e Ribeirão Preto com 30 a 31 graus. 28 a 30 graus em Araras e Casa Branca, também em Espírito Santo do Pinhal, temperaturas de 28 graus em Campinas e Sorocaba, 20 a 22 graus na capital e na Grande São Paulo, no litoral 20 graus, no Vale do Ribeira 20 graus, no Vale do Paraíba 20 a 22 graus. Temperaturas menos elevadas na faixa leste, ventos úmidos e frios trazem garoas para a Serra do Mar e também para suas proximidades, principalmente ao longo das praias e em pontos da Grande São Paulo próximos à Serra do Mar. Temperaturas vão subindo gradativamente no decorrer da semana e passam dos 30 graus na quinta, sexta-feira, por todo o estado de São Paulo. Muito calor para o próximo final de semana, até quarta-feira. Agora, temperaturas amenas durante a tarde e frio durante as noites e principalmente nas madrugadas e no amanhecer. Tempo vai mudando gradativamente no decorrer da semana para calor. Ainda ventos frios e úmidos durante as noites e madrugadas, principalmente sobre a faixa leste. Baixa umidade relativa do ar no interior do estado, com índices abaixo dos 20% entre a região central, as divisas do Mato Grosso do Sul, do Paraná e também de Minas Gerais. Muita atenção e cuidado, hidratando bastante o corpo. Situação de emergência poderá ser verificada nos extremos norte e noroeste do estado, com umidade abaixo dos 12%. 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
0: 3:03, boa tarde.
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0: E você, quem ouve, lembra, quem gosta, curte, sempre a sintonia mais vibrante na sua tarde, 3h27. Você recordou aqui comigo, Guilherme Arantes, Loucas Horas, 1986 era o ano. Tivemos por aqui também ela, Madonna, com Like a Virgin. E antes ainda o som de Spice Girls com Too Much pra você. Essa finalzinha dos anos 90, 97 era o ano. E aqui você recorda muito mais. Essa é a sua Tarde Mix, que vai ao ar sempre de segunda a sexta-feira a partir das 2h30, trazendo muito mais músicas, muito mais recordações, o passado de presente para você na sua companhia, com os incríveis sucessos de todas as épocas e nos mais variados estilos. Aquele abraço carinhoso para você que segue aí do outro lado, ligado, colado, curtindo sempre a melhor.
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0: 3h29.
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0: Grande Luiz Américo passando por aqui também em nossa programação, completando a sua tarde com os mais incríveis sucessos de todas as épocas, nos mais variados estilos, você conferindo muito mais. Cantor Santista, diretamente do ano de 1978, você aqui recordou comigo, Assim Não Dá. Tivemos aqui também o som de Information Society com Repetition, e antes ainda, você também ouviu Gary Rufford com Baker Street. Aqui você recordou muito mais os gostosos sucessos que te faz recordar, essa inclusive do finalzinho dos anos 70. 5 minutinhos para as 4, um prazer enorme poder estar junto com você, começando mais uma semana naquela, a energia mais vibrante do seu rádio sempre, do jeitinho mais especial, cujo o qual você adora ouvir, curtir e conferir sempre, e não é à toa que você segue aí deste outro lado ligado, conferindo sempre a programação mais especial, sempre no cantinho mais confortável do seu dial. Siga ligado, a gente volta já já, com muito mais, claro, sempre, juntinhos.
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0: Documentos perdidos. Atenção, foi perdida hoje uma carteira no trajeto da Santa Luzia até a rua Arthur Vergueiro, nas proximidades da loja Afonso Ruótolo. A carteira está em nome de Silvio Rizzo e continha cartões e documentos pessoais. Quem a encontrou ou tiver alguma informação, por gentileza, entrar em contato através do telefone 19 99303-6207, 99303-6207. Documentos perdidos em nome de Silvio Rizzo. Qualquer informação será muito bem-vinda.
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4: Vamos para as vagas do pátio para o dia de hoje. Vagas para jovem aprendiz, auxiliar de logística. Requisitos: somente candidatos ou candidatas com idade entre 18 e 22 anos que estejam cursando ou tenha concluído o ensino médio e com conhecimentos em informática, pacotes Word e Excel. Vagas para os períodos da manhã e tarde, das 8 ao meio-dia e das 13 às 17 horas. Atendente de sorveteria. Requisitos: candidatos ou candidatas com ensino fundamental e disponibilidade para trabalhar à tarde e à noite, inclusive aos finais de semana. Almoxarife. Requisitos: candidatos com ensino médio completo, habilidades com informática, experiência anterior no ramo e conhecimento de materiais elétricos, hidráulicos e ferramentas. Trabalhador ou trabalhadora rural. Requisitos: candidatos ou candidatas com experiência anterior no cultivo de uva e café. Atendente de loja. Candidatos ou candidatas com ensino médio completo e com disponibilidade para trabalhar aos finais de semana. Atendente comercial em escola de idiomas. 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Além de comercializar cursos, é necessário ter disponibilidade para trabalhar à noite e ter experiência anterior com atendimento ao público. Falar inglês ou espanhol será um diferencial.
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9: 4:01, ótima tarde.
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0: Ondas Nacionais também passando por aqui em nossa programação Tarde Mix. E você curtiu comigo o sucesso de Roberta Campos, Ensaio sobre o Amor. Tivemos por aqui também Toto com África, 1982 era o ano. E ainda Gloria Estefan com Don't Wanna Lose You pra você, essa de 89. 4h27, uma ótima tarde para você que vai ligado com a gente nos quatro cantos de nossa querida Espírito Santo do Pinhal, para você em toda a região Leste Paulista, Sul das Minas Gerais, para você que todo dia, o dia todo se conecta na mesma e gostosa companhia do seu rádio. Fica aquele abraço todo especial e para lá de carinhoso para você que está começando a semana muito bem acompanhado aqui também no seu ambiente de trabalho, uma semana para lá de produção produtiva super especial com muito sucesso e bastante coisa incrível para você. Você no seu lar, um abraço carinhoso também. Obrigado por deixar com que esteja aí adentrando até o seu conforto para poder trazer um pouquinho mais de emoção através das lindas interpretações por aqui. Receba também o nosso abraço carinhoso. É você sempre ligado na melhora, é você sempre conectado na sua.
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0: Boa tarde, 4h30.
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5 para as 5, nós curtimos o som de Gilberto Gil, A Gente Precisa Ver o Luar, de volta ao ano de 1981. E antes também passou por aqui o som de A Taste of Honey com Sukiyaki, na melhor companhia do seu rádio. E quem fecha a nossa programação Tarde Mix de hoje é o som de Patrick Swayze com Wind Fraser, She's Like the Wind. Eu, Diego Perina, vou me despedindo por aqui, agradecendo demais o seu enorme carinho na tão deliciosa e agradável companhia. Claro, já renovando o nosso próximo encontro, o convite para você amanhã, a partir das 2h30, sintonizar os 102,1 MHz da sua Clube FM e conferir aqui as mais gostosas vibrações na sua tarde. E em seguida você confere a programação sertaneja, por isso fique ligado, o nosso amigo Antônio Carlos vai com você até às 7, te fazendo companhia. Grande abraço para você, um excelente final de tarde, fiquem todos com Deus, porque eu estou indo nessa. Valeu, bonitinha, valeu, bonitão, fui!

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3: Vou conversar agora com o Luiz Henrique Gonçalves, né, conhecido por todos nós pelo Pino, né? E ele é o atual presidente do Sindicato Rural Patronal de Espírito Santo do Pinhal. E o Sindicato Rural de Pinhal está fazendo uma pesquisa com os proprietários rurais de nossa cidade para que através dessa pesquisa possa trazer benefícios a todos os associados daquele sindicato. Convido as pessoas e o proprietário rural para participar disso.
4: Davilson, esse é o projeto Integrar, é um projeto da FAESP, do Senar, é como se fosse um censo rural. E ele é muito importante para a gente, para a FAESP, para o Senar, até para, vamos colocar assim, direcionar os cursos e recursos, eventos, tudo que eles vão mandar para a gente, que a gente tá pedindo para eles, mais certos da região. Por exemplo, a gente tem mais café, mais uva, a gente tem hortaliça, a gente tem até produtor de cana-de-açúcar aqui também, já respondeu a pesquisa.
3: Respondendo essa pesquisa, tem alguma fiscalização, algum problema em cima disso?
4: Não, essa pesquisa ela é protegida pela Lei Geral de Proteção de Dados e a FAESP ela não quer saber dos dados específicos do produtor rural, ele quer saber da propriedade, sobre a cultura, sobre o que ele precisa, o que ele tem interesse e como a FAESP, o Senar e o sindicato podem ajudar esse produtor.
3: Se o proprietário rural quer responder esse questionário, como é que ele faz? Tem que ir lá no sindicato?
4: Ou ele pode entrar em contato com a gente no sindicato, ou basta receber os nossos pesquisadores também que estão batendo aí de propriedade em propriedade.
3: Bom, para ligar no sindicato, telefone?
4: 3651-1731.
3: Aí o recenseador, a pessoa que vai fazer o questionário, pergunta para ele tal, você teria alguém aqui que na tua propriedade que quer fazer um curso de alguma coisa, por exemplo, de criar abelhas para mel, por exemplo? Ele fala nessa pesquisa e o Senar vai destinar algum curso para ensinar isso.
4: Exatamente, Davilson. O Senar hoje ele oferece mais de 500 cursos diferentes. Então, para a gente ter uma ideia do que a gente vai trazer, como a gente pode beneficiar tanto o produtor, quanto o empregado, quanto os jovens no mercado de trabalho aqui de Pinhal, a gente precisa dessa pesquisa para direcionar melhor os cursos.
3: Para a pessoa ficar sócia do sindicato, como é que é? O cara é proprietário rural, ele vai lá no sindicato, dá o nome e tal, e vai gastar quanto por ano?
4: São R$200 por ano, tá? Uma anuidade baixíssima.
3: Só R$200 por ano?
4: Só 200.
3: Dá o quê? Uns 15, 20 reais por mês?
4: Entre R$16 e R$17 por mês.
3: Tá, só isso fica sócio do sindicato?
4: Fica sócio do sindicato.
3: Fica o microfone da Rádio Clube aqui para você fazer um convite para esses tiantes que estão nos ouvindo e tal aí, ficar sócios lá também lá, que nem diz aqui o panfleto aqui do sindicato, juntos somos mais fortes, né?
4: Exatamente, Davi, a gente convida aí todos os proprietários que se associem para a gente ter um sindicato mais forte, para conseguir, a gente sabe que a situação do país hoje, principalmente produtor rural, não é fácil. Então a gente juntos consegue batalhar melhorias assim para o produtor. Só ligar também lá no sindicato no 3651-1731.
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2: Agora vamos reviver uma história linda, barbaridade, de dois compadres que alegraram esse Brasil: Teixeirinha e Gildo de Freitas, e a famosa Cobra Sucuri.

0: Seja bem que é 17 horas e 10 minutinhos aqui na 102,1 Rádio Clube FM, já está no ar aí o programa Coração Sertanejo. A apresentação é minha, claro, Antônio Carlos chegando agora, né? Chegando agora aí para apresentar para vocês mais um programa Coração Sertanejo que vai até as 19 horas aqui pela 102,1 Rádio Clube FM. E lembrando que hoje é segundona, né? Segundona hoje, é isso mesmo, né? É segunda-feira, hoje é 24, né? 24 de agosto de 2026, hein? É uma tarde ensolarada, né? Aqui na cidade de Espírito Santo do Piauí, né? Uma boa tarde para você que tá na sintonia, você que tá acompanhando a rádio desde manhã, obrigado pela audiência aí, você, meu amigo, minha amiga, a você, meu senhor e minha senhora, né? Você, vovó, titio, titia que tá na sintonia, obrigado pela audiência. A partir de agora é só modão no seu rádio. E a partir de agora você também pode participar ligando pra gente pelo 36514444, hein? Pedindo aquele modão, pedindo aquele sucesso do passado no presente, né? Vale a pena ouvir de novo, são músicas de qualidade para você matar a saudade. Lembrando que vamos até às 19 horas com a boa música sertaneja. E eu por aqui, Antônio Carlos ao vivo e a cor, né? Boa tarde, gente querida. Olha, que Deus abençoe a sua tarde, a sua família, com muita paz, né? Saúde, esperança. Feliz segunda-feira, gente. Chegou a hora de voltar no tempo, hein? Somos moda pra você matar a saudade. 17 horas e 12 minutinhos. E a gente dá sequência por aqui com Ronaldo Viola e João Carvalho, Paixão Goiana. Bora lá, gente. Se a moda é boa, a gente toca. Aumenta o volume, é que vem pra toda a nossa audiência. E vamos lá. Ótima tarde para você.
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0: 17 horas e 15 minutos.
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3: 17 horas e 19 minutos.
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Opa, muito bem, já estou de volta por aqui, 17 horas e 23 minutinhos, marcando o Relato da Cruz, né? Uma boa tarde para você que tá na sintonia, uma boa semana para você, meu amigo, começando a semana, né? Já começou ontem, né? Isso aí tá. Uma boa tarde para você que ouve a gente aí, né? Você que tá na sintonia, você que tá ligadaço de nós. Quero mandar um grande abraço também, boa tarde também a Roseli, né? É lá do Jardim Brasil. Obrigado, Roseli, obrigado pela audiência da Rádio Clube, né? Ouvinte todos os dias aí da Rádio Clube, da 102,1 Rádio Clube FM. A Roseli lá do Jardim Brasil, obrigado pela audiência, obrigado pela sintonia. Uma boa semana para você, uma ótima tarde, hein? A Roseli lá do Jardim Brasil. E a gente aproveita aqui e manda um alô também especial a todo o pessoal que tá ouvindo a gente lá no Hélio Vergueiro Leite, tá? Nosso amigo o Antônio Alencar, né? Ouvindo a gente também, obrigado pela audiência aí, obrigado pra companhia, o grande amigo Antônio Alencar, o Toninho, né? É, isso aí, grande abraço a você, meu amigo, tudo bem? A todos que estão curtindo a gente por aí, mas o pessoal que tá ouvindo a gente aí no Jardim Brasil, Diversar Cinelli, Hélio Vergueiro Leite, né? É, o pessoal que tá na sintonia da gente, obrigado pela companhia aí. E a gente manda um modão pra vocês, vamos mandar com sucesso agora, né? Com João Paulo e Daniel, Nelore e Valente, hein? É, 17 horas e 24, Nelore e Valente, né? Essa música de 1996. Bora lá então, 17h24 por aqui e a gente manda mais um sucesso pra vocês aí.

0: Eduardo, de volta por aqui, 17 horas 29 minutinhos. É o Coração Sertanejo, a música verde e amarela no seu rádio, né? Que vai até as 19 horas com aquele sucesso do passado. Opa! É eu, cara, Antônio Carlos, fazendo companhia pra você até as 19 horas com a boa música sertaneja. Aqui pela 102,1 Rádio Clube FM, a sua rádio, a rádio que toca o seu coração. E você também, a partir de agora, pode ligar pra gente. Telefone liberado 36514444 pra você ligar pra gente e pedir um modão. Senão você manda um zap, né? É, tudo certo. Manda um zap e liga pra gente, tá? 36514444, que a gente vai atender você com o maior prazer, com o maior carinho, tá bom? Então, ficamos assim. Você liga e eu toco pra você. Olha, 17 horas e 30 minutinhos, a gente vai pro intervalo e daqui a pouco a gente volta com muito mais sucesso para vocês.
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2: 17 horas e 32 minutos.
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0: hora que 17:36, né? É, marcando o relógio da Cruba, hein? É o coração sertanejo, viu? Músicas do passado no presente. Opa, vale a pena, meu amigo, vale a pena você ligar o radião e ouvir de novo, né? É isso aí, tá? É, são músicas que música, né? Sertanejo, né? É só modão. Músicas que atravessaram fronteiras do tempo e da saudade. Coisa boa. Amigão, como é que tá você? Tudo certinho por aí? Ganhando os nossos amigos, né? Ouvindo a gente, nosso amigão que tá ouvindo a gente lá no Jardim Santa Rita, né? Obrigado, viu, gente? Obrigado pela audiência. Você que tá na sintonia, nossos amigos e amigas aí que estão curtindo a gente por aí no Jardim Santa Rita. Eu mando pra você uma boa tarde, uma boa semana. Tudo de bom pra vocês aí. Tudinho de bom. E pra você também no Jardim Pedro Cortes, né? Você que tá na sintonia da gente, tem muita gente que ouve a gente lá, estão falando todo mundo, não tem jeito. Então, mando pra todos os amigos e amigas que estão ouvindo a gente no Jardim Pedro Cortes, no Jardim Santa Rita, né? Lá do Pedro Cortes tem o nosso amigo Suco, do Suco lá, né? O Tony, o Tony do lá tá por lá. Daqui a pouco ele aparece por aqui. Aparece aí, liga pra nós, você manda no zap, né? Pedindo modão e mandando a receita de hoje, né? Olá, 17:37 por aqui. Eu mando um abraço também pro nosso amigo Tchão do Bocão. Alô, Tchão, cheguei atrasado hoje, Tchão. Opa, tô atrasado, rapaz. Pouquinho só, uns 5 minutinhos só. Um abraço pro Tchão do Bocão, que tá sempre ouvindo a gente aí. Obrigadão, viu? Uma boa semana pra você, uma boa tarde aí pra você, pra família toda. E bom trabalho, hein? Que Deus abençoe você e seu trabalho, tá bom? Tudo de bom pra você, tá? Olha, quem ligou pra gente agora há pouquinho também foi o nosso amigo, né? Ligou, não, mandou um zap pra nós também, ele mesmo, claro, o Montanha. Alô, Montanha, como é que você tá aí? Como é que você passou o final de semana? Tudo certinho, tudo beleza? Beleza? Pura beleza. Então tá bom. É, um abraço pro nosso amigo Joel. Ô, Montanha, tá ligado, tá ligadaço em nós aqui. Brigadão, viu? É, ele pediu pra gente que com Milionário José Rico, né? Ô, modão, hein? Bom demais da conta, hein? Decida! Ô, essa aqui vai pra todos os ouvintes também, manda pra todos os ouvintes do coração sertanejo, né? Joel, brigadão, viu? Obrigado, Montanha. Joel ou Montanha, né? Então, são a mesma pessoa. Duas pessoas que tá junto, não é? É o Joel ou Montanha, né? É isso aí, tá? Pra você, uma boa tarde, uma boa semana também, viu? Que Deus abençoe você e brigadão pela sintonia. E a gente vai mandar um modão pra ele, vamos mandando, né? É, com Milionário José Rico, meu amigo. Ô, decida aí, começando a segundona desse jeito, vai, tá bom demais, né? Opa, é só modão, né? Modão pra começar a semana aí. Começou ontem, né? Mas vamos perseguir pra frente. Então, bora lá, 17:38 por aqui, os quebradinhos aqui, a gente vai mandando pra você. Então, Milionário José Rico, decida. Bora lá, gente, com mais esse sucesso, com mais esse modão. Ô, modão, acaba não, mundão.
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Opa, opa, tô de volta por aqui, 17 horas 48 minutinhos, marcando o relógio da Cruba, hein? Uma boa tarde pra você que ligou o radião agora, pra você que tá sintonizado aí, nosso boa tarde, com muito carinho pra você, hein? É, você que está longe dos meus olhos, mas perto do meu coração, porque você é meu ouvinte especial, viu? Um grande abraço a todos os ouvintes aí, ouvintes, né? É, ouvintes que estão curtindo a gente por aí, você que tá sintonizado, você que tá aí na Rádio Cruba, na 102,1, Rádio Cruba FM, muito obrigado pela audiência, hein? Uma boa tarde pra você, boa semana, meu amigão, boa semana, minha amiga, tudo de bom pra você, viu? Que Deus abençoe vocês todos aí. Vamos juntos, né? Vamos juntos aí nessa viagem, né? É, vamos, estamos voltando o tempo, né? Estamos lá no passadão, né? Isso aí, tá? Olha, falei passadão e a gente vai atender o nosso amigão agora, viu? É o nosso amigão, 17 horas e 49 minutinhos, e quem mandou o zap pra nós foi ele, claro, nosso grande amigo e ouvinte, né? O Zé Carlos Torres. Ô, José, como é que você tá por aí? Tudo certinho, tudo beleza? Tá bom, né? Um grande abraço, né? É o José Carlos da Veiga Torres, está sintonizado na Rádio Cruba. Boa tarde, compadre. Opa, manda pra nós aí, casinha pequenina com Manzarope, né? Vou mandar pra você, tá? Eu ofereço pra toda a turma do centro, aí, do centro da cidade Espírito Santo do Pinhal, né? Aí pro Largo São Benedito e pra Vila Palmeiras. O pessoal que tá na sintonia aí, o Zé tá mandando pra vocês, viu, Zé? É, o Zé manda todo esse modão pra vocês aí com Manzarope, casinha pequenina, né, Zé? Obrigadão, viu? Obrigado pela audiência aí, um grande abraço, boa semana pra você, que Deus abençoe você e a família toda, e obrigado mesmo de coração a você que é um grande ouvinte nosso aí, tá? José Carlos da Veiga Torres, oh, meu grande amigo, obrigado pela audiência, tá? E depois, em seguida, vamos atender o nosso amigo Vanderlei, né, lá de Itapira, e tá ouvindo a gente também. Obrigado, Vanderlei, um grande abraço a você também, tá? Você que está ouvindo a gente aí, um grande abraço ao Vanderlei de Itapira, tá? Ele ligou pra gente, ligou, mandou um zap, né? Toca um pra nós com o Lourenço Dorival, hein? Eu vou mandar aquela pra você, Se Ainda Existe Amor. Essa música é de 1989, né? É, mandando isso aqui. Depois eu vou tocar o tal do Manzarope, né? Que é do Casinha Pequenina, do Zé. E depois vai do Vanderlei. Vanderlei, brigadão pela audiência, obrigado pela companhia, meu grande amigo de Itapira, né? Brigadão pela audiência. Uma boa tarde pra você, boa semana, viu? Que Deus abençoe você e a família toda aí. Obrigado, você que é um ouvinte do nosso, né? Do coração sertanejo aqui, grande amigo, grande ouvinte lá de Itapira, Vanderlei. Alô, Vanderlei, vamos que vamos, né? Vamos lá então. Vamos lá então com Manzarope, né? Entendendo o pedido do Zé. Essa música aqui, Casinha Pequenina, é de 1963, né? Isso aí. Essa é que eu vou tocar pro Vanderlei. É Lourenço Dorival, Se Ainda Existe Amor, é de 1900 e...

89, né? São sucessos pra você matar a saudade, pra você recordar o passado. Vale a pena, viu, gente? Vale a pena, porque, olha, do jeito que é o mundão hoje, é bom dar uma recordada no fundão, né? Vamos lá, vamos voltar lá atrás um pouquinho, porque parece que o trem era melhor, né? Bora lá, 17 horas e 50 minutinhos. É moda sertaneja no seu rádio, é moda verde e amarela no seu rádio. Bora lá, são dois sucessos aí pra você curtir aí.

0: Agora, a bênção do Padre Donizete Tavares de Lima, o Padre dos Milagres de Tambaú.
1: Ó Senhora Aparecida, eu renovo neste momento a minha consagração. Eu vos consagro os meus trabalhos, sofrimentos e alegrias, o meu corpo, a minha alma e toda a minha vida. Eu vos consagro a minha família. Ó Senhora Aparecida, livrai-nos de todo o mal, das doenças e do pecado. Abençoai as nossas famílias, nossos doentes, nossos velhinhos e as crianças. Abençoai a Santa Igreja. Abençoai a nossa paróquia e o nosso vigário. Ó Senhora Aparecida, lembrai-vos que sois a padroeira poderosa de nossa pátria. Ó Senhora Aparecida, bendito e sagrado coração, abençoai a nossa nação e pedimos de novo, olhai o nosso povo.

Todo-Poderoso, que tendo escolhido a água, fonte de vida e pureza, para nos dar a graça batismal, quisestes também aparecer no Rio Paraíba, a imagem da Virgem Imaculada. Abençoai esta água e fazei que ela nos recorde nosso batismo, para que, purificados de nossas faltas, vivamos como cristãos, membros da vossa Igreja, e cheguemos um dia à vida eterna. Por Cristo nosso Senhor.

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1: 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Dezoito horas e cinco minutos.
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gente, amiga. Estamos de volta de novo, né? 18 horas e 8 minutinhos, né? Boa tarde, boa noite, gente. Boa tarde não, né? Boa noite. É bom começo de noite, boa noite pra você, boa semana, viu? Deus abençoe vocês que estão na sintonia aqui do coração sertanejo. Estou de volta, viu? Eu, Antônio Carlos, ao vivaço hoje, né? Sexta-feira não deu pra vir, não, viu? É, sexta-feira ficamos de molho. É isso aí, tá? Um grande abraço aos nossos amigos que estão curtindo a gente também lá, meu amigo, lá no Jardim Santa Cecília, né? Tá lá o nosso amigo Tchão, o Sebastião do Carmo. Alô, Tchão! Como é que você tá aí? Tudo certinho? Beleza? Então, um grande abraço ao Tchão, hein? Obrigadão pela audiência aí. E a dona Divina Barbosa também ouvindo a gente lá. A gente que ouve a gente lá no Jardim Santa Cecília. Obrigadão, viu? Boa semana pra vocês, boa noite. E Deus abençoe cada um de vocês aí que estão ouvindo a gente. Também está lá ouvindo a gente lá no Jardim Santa Cecília, né? Na Avenida Senador Robert Kennedy. É o nosso grande amigo Marcelo Pérez. Alô, Marcelão! Um abraço pra você e também pra Cidinha, hein? Pra Cidinha Pérez, que é a mãe dele, né? Que tá ouvindo a gente lá. Obrigadão pela audiência aí. Grande abraço a vocês. Uma boa noite, boa semana, que Deus abençoe você, sua mãe e toda a família. Obrigado pela audiência, viu? Grande abraço ao amigo Marcelo Pérez e a Cidinha Pérez também, que tá ouvindo a gente lá na Avenida Senador Robert Kennedy, né? Obrigadão, hein? Olha, 18 horas 10 minutinhos, você que tá aí na sintonia, você quiser ligar pra gente, o telefone tá liberado, 3651-4444, pra você que não sabe que programa que é, né? Ligou agora há pouco, tá aí me perdidaço, porque hoje é segundona, meu amigão, segundona, viu? Eu encontrei com um rapaz, ele falou que é a terça, hoje como é que foi? Mas cadê a segunda? Eu não sei. Aê, mundo velho, bora lá, gente, é isso aí, né? Olha aqui, 18 horas 10 minutinhos, quem ligou pra gente também foi a Olenka Manca. Olenka Manca ouvindo a gente lá no Jardim Brasil, hein? Ouvindo lá, ela e o Alemão também, que está na sintonia da gente. Obrigado pela audiência, a Olenka e o Alemão também, que é o esposo dela, né? Ela pediu pra gente que são tantas coisas com Roberta Miranda e oferece aí pro esposo do Alemão, pra toda a família Manca, né? Pra todas as amigas dela e pra todos os ouvintes do coração sertanejo. Obrigado, viu, Olenka? Obrigado pela audiência aí, uma boa tarde pra você, boa semana, que Deus abençoe você, vai dar tudo certo, tá? Se Deus quiser, vai dar tudo certinho, tá? Um abraço pra vocês todos aí, vamos lá com mais sucesso, né? 18 horas e 11 minutinhos, é agora que o abacaxi vai pegar preço. Bora lá, 18 e 11, gente, vamos lá então. Roberta Miranda, são tantas coisas. Essa aqui também, eu tô mandando pro Marcão, viu? Marcão, da Bala de Café. Marcão, essa aqui é pra você também, viu? Que tá ouvindo a gente aí, tá? Obrigado pela audiência ao Marcão da Bala de Café, um abraço. Boa semana, meu amigo, tudo de bom pra você aí, tá? Grande abraço ao Marcão da Bala de Café. 18 horas e 11 minutinhos, vamos lá então com Roberta Miranda, são tantas coisas, hein? Bora lá.

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Gente amiga, ô Minas Gerais, Minas Gerais, né? Sucesso aí de um solo, né? Com o Minas Gerais, é isso aí. Boa tarde, boa noite, né, gente? Boa noite, né? 18 horas e 22 minutinhos aqui na 102,1 Rádio Cura FM. É o Coração Sertanejo. Estamos de volta, hein? Estamos de volta e vamos até as 19 horas com aquele sucesso do passado. Ô, coisa boa, né? É, são as relíquias do passado, hein? É a moda que vai mexer com o seu coração, viu, gente? Aqui é onde a saudade do passado ganha voz, hein? É aqui na Rádio Curup, né? Todos os dias, das 17 às 19 horas, estamos levando, de segunda a sexta, né? Das 17 às 19 horas, estamos levando um pouco da boa música sertaneja para você que gosta do modão, você que gosta aí do passado, né? Tem vontade de matar a saudade, então liga de nós, viu, gente amiga? Obrigado pela audiência aí, aos amigos que estão curtindo a gente aqui na cidade, aqui no centro, né? No Espírito Santo do Pinhal. Obrigadão, gente. Abraço a todos os amigos e amigas que estão ouvindo a gente por aí, né? E nós por cá, vamos até às 19 horas com aquele sucesso do passado, né? Olha, 18 horas e 23 minutinhos. Eu quero atender meu grande amigo também, que está ouvindo a gente lá no Jardim Pedro Corsa. Ele mesmo, o homem do suco, Tony. É, o Tony mandou um zap pra nós, meu amigo. Mandou agora um pouquinho. Agora que eu ouvi o trem aqui, rapaz, o zap tá lá na, sintonia, viu? Tá ouvindo nós lá, né? Tá o homem do suco, né? Ali é um suco, como se diz, diferenciado, como diz o nosso amigo Sidney Belli, né? É, Sidney, lá o homem faz suco, viu? É isso aí, então ligou pra gente. Aproveita e manda um abraço também pro Sidney, né? Sidney Belli, que tá ouvindo a gente aí. Tá trabalhando, parou já? Tá quase, né? Deve descansar. Que Deus abençoe você, a família toda aí, seu trabalho, tá? Uma boa semana pra você, uma boa noite pro nosso amigo Sidney Belli, que tá ouvindo a gente por aí, né? Isso aí, tá? Olha, como eu tava falando do Tony, o Tony então ligou pra gente, mandou um zap, ele pediu pra gente que com o Felipe Falcão, né? Ele quer, cadê ela? É, Felipe quer, o Tony quer o Felipe Falcão, cadê ela? E oferece aí pra todos os amigos, né? Aos amigos do bar e também pra esposa Tatiana, para o filho Joãozinho, pros amigos Claudião e Tonhão também. Os Tonhão e o Claudião, né? Que gosta também de suco, né? Ele gosta de suco suculento. É isso aí, então. E o Tony oferece também para a família Palini, que está ouvindo a gente também, né? A família Palini sempre ouvindo a gente. E também o nosso amigo Allan Kardec Galhardi, hein? Está ouvindo aí. Obrigadão. E a todos também, né? Que oferece também para todos aí os veteranos dos rodeios, né? Da JL, hein? José Leonel. Alô, José Leonel, né? Um abraço para você também. Uma boa noite para você. Tudo de bom, hein? Que Deus abençoe você, tá? A da companhia JL. Ô, Tony, tempo bom, hein, Tony? É, o Tony participava, né? Tony era, como diz, ele salva vidas, né? É, quantas vidas que você salvou, né, Tony? Hã? Muitas vidas, né, Tony? Graças a Deus, né? Opa! E a turma tem que agradecer, né? Porque não é fácil, não. Depois que sorta o trem lá na arena, lá, vou lá pra você, o bicho pega, né? Aí que o abacaxi ganha preço. Meu filho, aí que o tomate sobe, né? É, aí vai subir o preço do tomate, vamos lá. Olha, 18 horas, 25 minutinhos, Tony, preparado, Tony, meu amigo? Então, ando mandando pra todo o pessoal que tá aí do Jardim Santa Rita, Jardim Pedro Corsa, tá todos os amigos aí, pra todos do coração sertanejo, né? Ele manda pra todo mundo aí, esse modão com o Felipe Falcão, cadê ela? E também oferece também pra quem mais? É, lá pro pessoal que tá ouvindo a gente, é pra, a companhia JL, já falei, né? É pra todo o pessoal que tá ouvindo o coração sertanejo, tá bom? Tony, e hoje tem suco do quê, meu amigo? Vai repetir o suco a dose aí? É, segunda-feira hoje é acerola também, calminho hoje, sossegado, tranquilo, né? Então bora lá, gelado ou quente suco aí? Male. Tá bom. Então tá bom, Tony, vamos lá então, hoje tem suco de acerola lá no Tony. Meu amigo, é suco diferenciado do homem, do Tony Tonelada, né? É isso aí, tem quantos tambores que vai hoje pra lá? Vai 6 tamborzinhos? 6 tambores de 50 litros, o bicho vai pegar. Rapaz, aí que o abacaxi pega preço, bora lá. 18 horas 26 minutinhos, vamos lá então, atendendo o Tony, Felipe Falcão. Cadê ela, hein? Tony, brigadão, boa noite pra você, boa semana, que Deus abençoe você. E vamos lá com mais sucesso aí, 18h26.

0: 18:30.
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não falei que nem tá de volta por aqui, que depois aí quarto vizinho, né? É isso aí. Modão bom demais da conta, hein? Vamos então de volta por aqui, 18 horas e 36 minutinhos. Oh, boa noite pra você que tá na sintonia, você que tá acompanhando a gente. Eu quero mandar um abraço pro nosso grande amigo que está ouvindo a gente também lá em Vargem Grande do Sul, né? Ele mesmo é o nosso amigo. Deixa eu ver aqui, nosso amigo João Batista Pereira Diniz. João Diniz, alô João, como é que você tá aí? Tudo certo? Um grande abraço ao João Batista Diniz, lá de Vargem Grande do Sul, no bairro Pedregulho. Boa noite, João. Boa semana para você. Tudo de bom e que Deus abençoe você. Tá, brigadão pela audiência aí ao João Diniz, lá de Vargem Grande do Sul, né? E a gente ia mandando alô também. Quero mandar um abraço também. Um boa noite, uma boa semana também. O nosso grande amigo e ouvinte, o José Silvio Pozer. Alô, Silvão. Silvio Pozer, tá lá ouvindo a gente, né? No Jardim Santa Lúcia. Brigadão, viu? Obrigado pelo. Tá ele, o filho dele também lá ouvindo a gente. Obrigado pela audiência aí. Obrigado pela companhia. Que você tenha uma ótima noite, uma ótima semana também, tudo de bom pra você, amigão. Obrigadão pela audiência, tá? É, e a gente vai tendo nosso amigo agora, 18 horas e 37 minutinhos, e quem mandou um zap pra nós também foi ele, claro, né? O nosso grande amigo, o nosso amigo Matheus Belletti. Alô, Matheus, como é que você tá? Tudo bem? Tudo certinho por aí? Como é que passou o final de semana? Tudo beleza? Então tá bom, tá ótimo, né? Oi, boa tarde, boa noite, bom início de noite, obrigadão pra você também, uma boa noite, tá? Aqui é o Matheus, lá do Jardim das Rosas. Gostaria de ouvir a música com Zezé de Camargo e Luciano. Eu acabo voltando. Isso oferece para a mãe dele, que é a Alessandra, para o irmão Rafael, para a irmã a Roberta, para o tio Marcel e também para a tia Rose, né? E para aí, para nós da rádio. Obrigadão, viu? Uma excelente noite para você também, né? Igualmente para você. Uma boa semana. Que Deus abençoe você, viu, Matheus? Tudo de bom para você. Obrigado pela sintonia. Obrigado por estar ouvindo a gente aí no Jardim das Rosas, né? É o Matheus Belletti. Alô, Matheus. Preparado, meu amigo? Então, aumenta o volume aí que tá aí chegando o sucesso com Zezé de Camargo e Luciano. Eu acabo voltando. Então, bora lá. 18 horas e 38 minutinhos. Marcando o relógio da 102,1 Rádio Clube FM, a sua rádio. A rádio que toca o seu coração e toca modão, viu? De segunda a sexta, às 17, às 19 horas, estão aqui tocando o melhor da música sertaneja pra você, tá bom? Bora lá.

0: 18 horas e 45 minutos.
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Aô, meu povo, estamos de volta por aqui, 18 horas e 49 minutinhos, né? É, lembrando que hoje é dia 24, né? Segunda-feira, hoje é dia 24 de agosto de 2026, né? Olha, quem está completando mais um ano de vida hoje, né? Dia 24, né? 24 de agosto, é Vivian Carolina Gonçalves, né? Recebe os parabéns dos filhos e também de todos os familiares, né? Parabéns, então, né? Recebendo também os parabéns da toda a equipe da rádio aqui, viu? Parabéns a aniversariante de hoje, que é a Vivian Carolina Gonçalves. Parabéns, muitas felicidades para você, tudo de bom, que Deus abençoe vocês, tá? Parabéns, muitas felicidades, então, a Vivian Carolina Gonçalves, completando mais um ano de vida hoje, dia 24 de agosto de 2026, hein? Parabéns, Vivian, parabéns, felicidades, hein? É isso aí, tá? Olha, 18 horas e 50 minutinhos aí, que ligou pra gente também, foi o nosso grande amigo, o Maciel. Alô, Maciel, como é que você tá aí? Tudo bem? Tudo certinho? O Maciel, ele mora lá no Jardim das Rosas, né? Ele mora no Jardim das Rosas. E ele acompanha a gente lá, né? Obrigadão pela audiência, é o grande amigo e ouvinte Maciel. Maciel! O Maciel ligou pra gente, mandou um zap, né? Boa noite, Antônio Carlos, beleza? Opa, tudo beleza pura. Opa, manda pra nós um modão com Roberto Carlos, né? Roberto Carlos, luz divina, hein? Oferece pra mulher dele, que é a Rose, pra Alessandra, pro Rafael, pro Matheus e também pro Roberto e pra nós aqui da rádio. Obrigadão, viu? Grande abraço a você, obrigado de coração mesmo. E ele oferece também pra todos os ouvintes do Coração Sertanejo. Obrigado, Maciel, um grande abraço, uma boa semana pra você, uma ótima noite, que Deus abençoe você e toda a família aí no Jardim das Rosas. Vamos lá então, atendendo o pedido do Maciel, né? 18 horas e 50 minutinhos, 50 mais um quebradinho por aqui, né? A gente vai então com Roberto Carlos, Luz Divina, né? Essa música é bonita, né? Uma linda música com Roberto Carlos, então vamos lá.

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0: gente amiga, chegou a hora de Bora Vem a Voz do Brasil, gente amiga. Obrigado, Brasilândia, obrigado pela audiência. Uma boa semana a todos, uma ótima noite a todos também. Fique com Deus, que com ele eu vou. Se não voltar, com esse tchau, tchau, gente amiga. E até amanhã, se Deus assim nos permitir, estaremos de volta aqui pela 102,1 Rádio Clube FM, a sua rádio, a nossa rádio, a rádio que toca o seu coração. Gente amiga, até a próxima, se Deus quiser. Até amanhã, né? Se Deus quiser. Uma boa noite a todos aí. Tchau, tchau, gente.
1: Dá licença, minha gente, desculpe a pouca demora.
2: Em Brasília, 19 horas. Está no ar a Voz do Brasil. As notícias do governo federal que movimentaram o país no dia de hoje.
3: Olá, boa noite.
2: Boa noite para você que nos acompanha em todo o país.
3: Segunda-feira, 24 de agosto de 2026.
2: Vamos aos destaques do dia.
3: Saúde.
2: Meu SUS Digital vai oferecer teleatendimentos a mulheres em situação de violência e mães atípicas. Graziele Bezerra.
4: Cada usuária poderá realizar até 10 sessões. Ao final das sessões, a mulher poderá ser encaminhada para a continuidade do cuidado em um centro de atenção psicossocial.
3: Motoristas já podem consultar em um único lugar as passagens por pedágios eletrônicos e verificar se há tarifas pendentes.
2: Plataforma reúne dados sobre registro, situação da tarifa e canal de pagamento. Luciana Colares de Holanda.
5: O pedágio eletrônico, chamado de Free Flow, permite a passagem de veículos pelos pontos de cobrança sem a necessidade de parada em cancelas ou cabines fiscais.
3: Mobilização por pessoas desaparecidas.
2: Familiares podem doar DNA para auxiliar nas buscas. Pablo Mundim.
6: O DNA do familiar é incluído em bancos de perfis genéticos e pode ser comparado com materiais de pessoas encontradas vivas ou mortas cuja identidade ainda não foi confirmada.
3: Hoje, na apresentação da Voz do Brasil, Luciana Vasconcelos e Luciano Seixas.
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3: Pequenas empresas devem ficar de olho. O número de serviços disponíveis em órgãos do Poder Público Federal deve aumentar. E assim, podem surgir novas oportunidades de negócios.
2: E como funciona? Por meio de plataforma, o órgão público divulga uma necessidade de serviço ou de aquisição de alimentos. E os fornecedores cadastrados podem enviar suas propostas com o preço pelo qual realizariam o trabalho.
3: Quem tem mais informações ao vivo é Gabriela Noronha. Boa noite, Gabriela.
7: Boa noite, Luciano. Boa noite a todos os ouvintes da Voz do Brasil. Boa noite, Luciana. Olha, é isso mesmo. Bancos públicos, Correios e outras entidades federais, como o Fundo Nacional de Desenvolvimento da Educação, o FNDE, vão utilizar a plataforma Contrata Mais Brasil para contratar microempreendedores individuais em serviços de manutenção e pequenos reparos e também outros serviços. Com a assinatura do termo de adesão nesta segunda-feira, as instituições públicas se somam aos demais órgãos federais, como escolas, prefeituras, governos estaduais e também que já utilizam, né, a ferramenta para contratar os serviços. A lista inclui profissionais de diferentes áreas, como explica o ministro do Empreendedorismo, da Microempresa e da Empresa de Pequeno Porte, Paulo Henrique Pereira.
8: É a possibilidade de uma escola contratar o pedreiro, pintor do bairro, que às vezes tem a filha ou o filho estudando na escola, para fazer o serviço público, ao invés de mandar esse dinheiro para uma grande empresa. É um hospital que vai comprar a comida de um produtor local, ou uma agência do Banco do Brasil que vai buscar lá a cozinheira para fazer um evento que é uma empreendedora local, deixando o dinheiro nos territórios, nas localidades.
7: E olha, para participar, o MEI e microempresas devem acessar a plataforma com a conta gov.br, informar o CNPJ, realizar o cadastro no sistema de cadastramento unificado de fornecedores e, quando necessário, selecionar os serviços que oferecem. A partir daí, eles poderão enviar propostas para oportunidades disponíveis em seu município ou região. E a contratação é realizada toda de forma digital e pode ser concluída em até 5 dias após a publicação da demanda pelo órgão público. A secretária-geral do Ministério da Defesa, Sinária Wagner Fredo, conta como o sistema auxilia a contratação de serviço nas Forças Armadas.
9: há uma conexão com os fornecedores locais para serviços de pequena monta. Então, a partir desse valor, que são aquisições até 13 mil, são feitas essas contratações e hoje, dessas 390 unidades cadastradas, 148 já fizeram pelo menos uma aquisição.
7: E olha, a plataforma e o formulário de cadastro para fornecedores e órgãos públicos estão disponíveis no endereço oficial contratamaisbrasil.sistema.gov.br. Luciano.
2: Muito obrigada, Gabriela Noronha, pelas informações ao vivo aqui na Voz do Brasil.
3: O governo federal publicou no Diário Oficial resolução que define os segmentos que têm direito a crédito pelo Plano Brasil Soberano.
2: Tem direito a solicitar empréstimos ao BNDES, Banco Nacional de Desenvolvimento Econômico e Social, exportadores afetados pelas tarifas extras impostas pelos Estados Unidos e companhias e fornecedores que estão sofrendo com os conflitos no Oriente Médio.
3: Também podem acessar os recursos, projetos industriais e tecnológicos nas etapas de lavra associadas a beneficiamento, refino ou transformação de minerais.
2: E ainda produtores de fertilizantes e setores industriais de relevância para a balança comercial brasileira.
3: Quem usa o pedágio eletrônico nas rodovias, aquele que você passa sem parar na cancela e efetua o pagamento depois, agora pode acompanhar seus registros por aplicativo.
2: Em um só local será possível conferir as passagens em pedágios, os valores e até dar uma entrada em contestação.
5: O pedágio eletrônico, chamado de Free Flow, permite a passagem de veículos pelos pontos de cobrança sem a necessidade de parada em cancelas ou cabines fiscais. E a partir de agora, o motorista que usa esse sistema vai poder consultar todos os registros de passagem por meio do aplicativo CNH do Brasil, que tem mais de 81 milhões de usuários. Será possível consultar registros nas rodovias que utilizam o sistema, sejam elas federais ou estaduais. O ministro dos Transportes, Jorge Santoro, deu detalhes sobre a plataforma.
10: Qualquer pessoa pode consultar as suas passagens nos postos de Free Flow no país inteiro. Com o aplicativo ela vai ter a noção exata se passou ou não passou, quando ela passou, em qual rodovia ela passou. Agora ele tem um órgão oficial que é a Senatran que diz, ele passou ali realmente. Ah, mas eu não passei. Então ele vai lá no aplicativo, ele pode fazer a contestação, eu não passei, não concordo com aquela cobrança. Até nisso o aplicativo é mais moderno.
5: Hoje, 14 concessionárias já estão integradas à plataforma. O aplicativo envia notificações sobre a cobrança e o motorista tem até 30 dias para pagar pela passagem no pedágio. Mas atenção, o pagamento não é feito pela plataforma. O CNH do Brasil direciona o usuário ao canal disponibilizado pela concessionária. Reportagem Luciana Colares de Holanda.
3: Parentes de desaparecidos contam com a tecnologia para ajudar na localização dessas pessoas.
2: Em todo o país, postos de coleta de DNA do Ministério da Justiça e Segurança Pública estão preparados para receber os familiares que ainda não tenham doado material genético.
3: A doação é simples e aumenta as chances pela busca da pessoa que desapareceu.
11: São 342 postos de coleta disponíveis em todo o país. A coleta é uma forma de ampliar as chances de identificação de pessoas desaparecidas. O secretário nacional de Segurança Pública, Chico Lucas, explica que o DNA do familiar é incluído em bancos de perfis genéticos e pode ser comparado com materiais de pessoas encontradas vivas ou mortas, cuja identidade ainda não foi confirmada.
12: Existe, então, um universo de pessoas que ainda possam ser identificadas. Por quê? Porque muitas vezes os parentes não vão atrás, os parentes não sabem. A amostra só pode ser usada para fins de localização de desaparecidos, porque a pessoa pode ter receio de ser, por exemplo, comparado com um criminal. Então, essa identificação não serve a fins criminais, só civis.
11: Desde 2021, foram 815 identificações de pessoas desaparecidas através dos bancos de DNA. A recomendação é que participem da campanha, preferencialmente familiares biológicos diretos. pai ou mãe, filhos ou irmãos da pessoa desaparecida. Menores de idade também podem participar, acompanhados e autorizados por um responsável. A coleta é simples, feita com um cotonete ou uma pequena esponja na parte interna da bochecha. Não é necessário estar em jejum. Simone de Jesus, da Coordenação de Políticas sobre Pessoas Desaparecidas do Ministério da Justiça, defende que o procedimento ajuda na identificação.
13: Quem tem um familiar desaparecido, que doe seu material, que isso é uma possibilidade muito importante de poder resolver e ter uma resposta numa situação que a gente sabe que é tão desesperadora para todos os familiares.
11: Quem já forneceu DNA em campanhas anteriores não precisa repetir o procedimento. O perfil continua armazenado e pode ser comparado em novos registros. O familiar deve procurar os postos indicados pelo Ministério da Justiça, munidos de documento de identificação, o memorando de encaminhamento da delegacia e, se possível, documentos da pessoa desaparecida. Reportagem Pablo Mundim.
2: Os endereços dos postos de coleta podem ser consultados em gov.br/mj.
3: Escuta, acolhimento e orientação a mulheres em situação de vulnerabilidade.
2: A partir de hoje serão disponibilizados 100 mil teleatendimentos a elas pelo SUS.
3: Conheça os detalhes na reportagem de Graziele Bezerra.
14: O serviço é voltado a mulheres em situação de violência, mães atípicas e mulheres que cuidam de familiares com deficiência ou doenças raras. A expectativa é realizar até 100 mil teleatendimentos por mês a partir desta segunda-feira. As consultas poderão ser agendadas via Meu SUS Digital, como explica a secretária de Atendimento Especial da Saúde do Ministério da Saúde, Ana Luísa Caldas.
15: Essa oferta de maneira remota, de maneira na palma da mão, para a gente facilitar e, de fato, conseguir superar algumas barreiras de acesso. A gente sabe que a gente ainda não consegue ter a capilaridade que a gente gostaria de ter de serviços especializados em todos os territórios nacionais. Então, por que não utilizar também da saúde digital, atendimento remoto, a favor e em prol dessas pessoas no território?
14: Para agendar um atendimento, basta acessar o aplicativo Meu SUS Digital com a conta gov.br, selecionar a opção Acolhe Mais e realizar o cadastro. Em até 24 horas, a paciente receberá o contato da equipe do SUS para escolher a data e o horário da consulta. Cada usuária poderá realizar até 10 sessões, com possibilidade de realizar um novo ciclo quando necessário. Especialistas em saúde mental foram capacitadas para identificar situações de risco em que a paciente esteja, como explica o ministro da Saúde, Alexandre Padilha.
16: Começa com a psicóloga, combinando com aquela mulher, qual que é a palavra que você pode usar como código para interromper a consulta, se você sentir uma situação de risco, se o agressor passar por aqui, entrar por aqui, né? O papel vai ser acolher e buscar construir um conjunto do cuidado junto ali com o município, junto com a rede local, com as potências que a rede local tem, né?
14: Ao final das sessões, a mulher poderá ser encaminhada para a continuidade do cuidado em um centro de atenção psicossocial ou em um outro serviço da rede. O teleatendimento está disponível de segunda a sexta-feira, das 8 da manhã às 8 da noite, e aos sábados, das 8 da manhã às 2 da tarde. Reportagem Graziele Bezerra.
2: E uma ferramenta digital ajuda quem deseja se livrar do vício em bebidas alcoólicas.
3: Disponível no Meu SUS Digital, o Modera Brasil disponibiliza testes, dicas e informações e pode recomendar o usuário a procurar ajuda médica.
2: O tratamento para o alcoolismo está disponível no Sistema Único de Saúde.
17: Davi Alves de Souza, morador de Brasília, é filho de um pai alcoólatra e perdeu a mãe aos 7 anos de idade. Ele conta que encontrou na bebida uma forma de preencher o vazio deixado pela mãe. Aos 42 anos, decidiu buscar ajuda para abandonar a dependência.
18: Pedi trabalho, pedi esposa, falei assim, eu não quero mais, eu acho que eu vou conseguir, eu tenho certeza que eu vou conseguir.
17: Dados do Ministério da Saúde apontam que cerca de 20% dos brasileiros com mais de 18 anos ingerem pelo menos 6 doses de álcool em uma única ocasião. O consumo excessivo é um dos principais fatores de risco para diversas doenças. Também provoca prejuízos emocionais e sociais, como lembra a gerente do Centro de Atenção Psicossocial, Álcool e Outras Drogas de Samambaia, Gabriele Tereza de Jesus.
19: Normalmente a família chega um momento que não quer mais, nem os filhos, nem a esposa, então eles vêm na questão do trabalho, deixam de ir ao trabalho ou perdem o emprego, ficam em situação de rua.
17: A ferramenta Modera Brasil, disponível no Meu SUS Digital, oferece meios de prevenção ao uso exagerado de bebidas alcoólicas. O aplicativo permite ao cidadão avaliar o padrão de consumo e recomenda, quando necessário, procurar os serviços da rede pública de saúde. O Modera Brasil foi desenvolvido pela Universidade de São Paulo em parceria com o Ministério da Saúde, como explica a secretária de Atenção Primária à Saúde, Ana Luísa Ferreira Caldas.
20: O aplicativo ele vem como uma ferramenta de autocuidado apoiado para fazer a avaliação do nosso consumo alcoólico enquanto cidadãos, mas também traz diversas ferramentas dentro do próprio aplicativo para educação e saúde, traz o consumo, né, de quanto que custa esse consumo alcoólico que as pessoas acabam utilizando na sociedade de maneira geral, exatamente para a gente poder fazer promoção da saúde, levar o autocuidado apoiado e conhecimento técnico baseado em evidência para a população se sentir também segura com as informações na palma da mão.
17: E para quem precisa de ajuda para enfrentar problemas relacionados ao consumo de álcool, a unidade básica de saúde é a primeira porta de entrada para o cuidado no SUS. As equipes orientam como reduzir ou interromper o consumo e oferecem ainda tratamento de saúde para doenças associadas ao uso de bebidas e, quando necessário, encaminham para um atendimento especializado nos Centros de Atenção Psicossocial, Álcool e Outras Drogas, CAPES. Reportagem Cleide Lopes.
3: A vacinação de crianças e adolescentes menores de 15 anos segue em todo o país até 1º de setembro dentro da campanha nacional de multivacinação.
2: Pais e também responsáveis devem procurar uma unidade de saúde e levar a caderneta de vacinação em papel ou pelo Meu SUS Digital para conferir se há doses em atraso e manter a proteção contra mais de 20 doenças.
3: No último sábado, o Dia D reforçou a mobilização com atendimento em unidades de saúde, pontos móveis e espaços públicos.
21: Em Brasília, o servidor público Daniel Moreira aproveitou o dia de folga para atualizar a caderneta de vacinação dos filhos.
22: Eu trouxe as crianças para verificar se a cobertura vacinal estava adequada, se não. E aproveitei e também verifiquei se as minhas vacinas estavam em dia.
21: Famílias inteiras reservaram o sábado para ficar em dia com a saúde. Unidades básicas de todo o país abriram as portas para a campanha de multivacinação. O ministro da Saúde, Alexandre Padilha, falou da importância da vacina.
23: Vocês, pais e mães atuais, só não têm paralisia infantil, só não tiveram meningite, só não tiveram sarampo, porque um dia o seu pai e a sua mãe saiu de casa e te levou para vacinar. Hoje a vacina está o ano inteiro lá. Se tiver dificuldade de levar na unidade de saúde, faz uma autorização para tomar a vacina na escola, que as equipes de saúde da família de todo o país vão até as escolas vacinar as crianças. Então tem toda a oportunidade para vacinar, manter sua criança protegida.
21: Por causa do surgimento de um surto de sarampo em vários países das Américas, a vacinação contra a doença está sendo reforçada, como destacou o ministro Alexandre Padilha.
23: Quem é de São Paulo, São Bernardo e Guarulhos, são três cidades que hoje têm pouco mais de 20 casos identificados desde o começo de julho, precisa tomar a vacina do sarampo, mesmo se achar que está com a caderneta atualizada.
21: O dia D de vacinação também atraiu idosos de gestantes aos postos de vacinação. Foi o caso da aposentada Dalva Dourado.
24: Sem as vacinas, não é como que a gente vai se livrar das epidemias, das doenças. Tem que vacinar.
21: Já a bancária Ana Paula Medeiros trouxe o filho e acabou também sendo vacinada.
25: Eu tomei três, todas que estavam em atraso, e aí agora já está tudo em dia.
21: A pequena Maria Clara de Andrade, de 10 anos, resumiu bem o sentimento de estar imunizada.
26: Se você pegar uma doença, pode ser pior do que vacinar, bem pior.
21: A campanha segue até o dia 1º de setembro, com a oferta de 20 vacinas do calendário nacional. A estratégia protege contra doenças graves como meningite, tuberculose, hepatite e cânceres associados ao HPV. Reportagem Luana Karen.
2: Já está disponível para consulta o quarto e último lote da restituição do Imposto de Renda 2026.
3: O valor pode ser creditado na conta do contribuinte até o dia 31 de agosto.
2: A consulta ao lote pode ser feita no portal ou no aplicativo da Receita Federal.
0: A consulta ao quarto lote de restituição do Imposto de Renda à Pessoa Física de 2026 começa nesta segunda-feira, dia 24 de agosto. O lote também inclui restituições residuais de anos anteriores. São 521.935 restituições, que somam quase R$1.240.000. O crédito será realizado em 31 de agosto e é feito somente em conta do titular da declaração. Entre os beneficiados estão contribuintes com prioridade legal, como idosos, pessoas com deficiência ou doença grave e contribuintes cuja a principal fonte de renda seja o magistério. A consulta pode ser feita no portal da Receita Federal, gov.br/Receita Federal, em Meu Imposto de Renda e depois em Consultar Minha Restituição. Também é possível verificar a situação pelo aplicativo da Receita Federal. Se houver pendências na declaração, o contribuinte pode corrigir as informações por meio de uma declaração retificadora. Dilson Santa Fé, para a Voz do Brasil.
3: Foi apresentada esse mês a versão atualizada de uma publicação com o mapeamento de riscos para a prevenção de desastres naturais no país.
2: O texto traz avanços científicos e técnicos das últimas décadas, desde a obra original publicada em 2007.
3: O objetivo é apoiar os municípios na elaboração de planos, projetos e obras de redução de riscos diante dos impactos trazidos pelas mudanças climáticas.
2: Entre elas, o fenômeno do El Niño, que traz impactos como chuvas acima da média na região sul e seca e calor acentuados na porção norte.
3: Foi o que apontou Rodolfo Moura, diretor do Departamento de Mitigação e Prevenção de Risco do Ministério das Cidades.
1: Só é possível atuar nos desastres se a gente conhece o risco. No momento que a gente está vivenciando agora, de crise climática, de possível intensificação dos processos com o El Niño que se avizinha. Então a gente entende que é um documento que pode já surtir efeito como um documento que pode trazer ações de prevenção de norte a sul do Brasil.
2: A publicação está disponível no site gov.br/cidades.
3: A música brasileira e suas partituras agora na internet.
2: Um espaço onde notas, acordes e melodias que fazem parte da nossa história estão a um clique de distância.
3: O novo portal de partituras amplia o acesso a esse patrimônio musical, colaborando também para o ensino musical brasileiro.
4: Chico Buarque, Tom Jobim, Hermeto Pascoal, nomes da música brasileira que agora têm partituras de suas composições reunidas na plataforma online Partituras Brasileiras. A diretora do Centro de Música da Fundação Nacional de Artes, FUNARTE, Eulícia Esteves, explica o que é possível encontrar no site.
6: Partituras do nosso cancioneiro popular, partituras de música de concerto, de compositores brasileiros, ou seja, é uma plataforma de partituras de compositores nacionais, para várias formações, para orquestras, para bandas e para instrumento solo também.
4: O acervo contempla materiais voltados ao ensino musical. Além das partituras, é possível também conhecer obras da música brasileira em formato digital. Na plataforma, o usuário pode pesquisar em itens como catálogo geral, ensino musical e Bienal da Música Brasileira Contemporânea. Eulícia Esteves, da FUNARTE, destaca quem pode usar o material.
6: Músicos, professores, pesquisadores, amantes da música brasileira de uma forma geral.
4: A plataforma vai permitir o aumento gradual do acervo, como explica o músico, pesquisador e professor Renato Borges.
8: Porque já existe uma quantidade razoável de repertório que é disponibilizado, né, em projetos digitais a tendência é que essa quantidade vai aumentar com o passar do tempo.
4: A pesquisa da partitura pode ser feita pelo nome do compositor, título da obra e formação instrumental, como banda marcial, por exemplo. Também é possível pesquisar por diferentes instrumentos e tipos de voz, como soprano e tenor. O endereço da plataforma é partiturasbrasileiras.funarte.gov.br. Reportagem, Márcia Fernandes.
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2: A lista de espera do programa Universidade para Todos, o ProUni, para o segundo semestre do ano, recebe manifestações de interesse nos dias 26 e 27 de agosto, quarta e quinta-feira.
3: Podem participar os candidatos que não foram pré-selecionados nas chamadas anteriores e aqueles que não conseguiram vaga por falta de formação de turma.
2: O processo é gratuito e deve ser feito pelo Portal Único de Acesso ao Ensino Superior.
3: E essas foram as notícias do governo federal.
2: Uma realização da Secretaria de Comunicação Social da Presidência da República.
3: Com produção da empresa Brasil de Comunicação.
2: Fique agora com as notícias do Poder Judiciário e do Congresso Nacional. Uma boa noite.
3: Boa noite para você. Até amanhã.
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10: Supremo inicia audiência pública para debater a constitucionalidade de dispositivos da lei antifacção.
12: TST discute o controle do uso de banheiro no trabalho.
10: STJ decide que judiciário só pode determinar tratamento pelo SUS no exterior em situações excepcionais.
12: Boa noite, eu sou Arthur Filho.
10: E eu sou Walter Lima.
12: O Supremo iniciou hoje uma audiência pública para debater a constitucionalidade de dispositivos da lei antifacção.
10: Ao todo, 48 expositores foram admitidos para apresentar argumentos técnicos sobre dispositivos da nova legislação, que são questionados em 4 ações diretas de inconstitucionalidade em tramitação na Corte.
12: Oficialmente denominada Marco Legal do Combate ao Crime Organizado, a lei que entrou em vigor em março alterou o Código Penal, o Código de Processo Penal e outras leis penais.
10: O texto define como facção criminosa o agrupamento de pelo menos 3 pessoas que empreguem violência, grave ameaça ou coação para exercer controle territorial ou social, intimidar a população e autoridades ou atacar serviços estruturais essenciais. A audiência será retomada amanhã pela manhã e se estende na parte da tarde.
12: Judiciário só pode obrigar o SUS a custear tratamento médico no exterior em casos excepcionais, como comprovação de que não há tratamento eficaz disponível no Brasil.
10: Para o STJ, o direito à saúde não garante acesso à melhor tecnologia médica disponível no mundo. Fátima Uchoa.
13: Com esse entendimento, a segunda turma do STJ manteve a negativa do TRF4 para que a União custeasse o transplante intestinal e o tratamento de uma menina de 11 anos em hospital dos Estados Unidos. O ministro relator Marco Aurélio Belize explicou que havia dados técnicos sobre hospitais brasileiros habilitados para o referido transplante. O ministro também ressaltou que a proteção integral assegurada a crianças e adolescentes não afasta a necessidade de observar os critérios técnicos, a organização do SUS e a igualdade na distribuição de recursos, devendo a proteção integral ser harmonizada com a sustentabilidade do sistema e com as escolhas legítimas de política pública.
12: O TST faz audiência pública nesta terça-feira para debater o controle e a limitação do uso de banheiro por empregados durante o trabalho.
10: O assunto diz respeito principalmente a setores específicos como teleatendimento e frigoríficos. Simone Moura.
26: Para muitos trabalhadores, o tempo de trabalho é tão cronometrado que é difícil até ir ao banheiro durante o serviço. Mas essa é uma necessidade básica de qualquer pessoa. Por isso, o assunto virou tema de audiência aqui no TST. O Tribunal Superior do Trabalho quer ouvir trabalhadores, empresários, médicos, para discutir a possibilidade de acordos e convenções coletivas flexibilizarem regras relacionadas ao uso de banheiros em atividades como teleatendimento e frigoríficos. A audiência será realizada às 14h desta terça-feira na sede do TST, com transmissão ao vivo pelo canal do Tribunal no YouTube.
12: Participação dos eleitores é destacada pelo presidente do TSE durante a eleição simulada no Maranhão.
10: O teste reuniu mais de 1000 eleitores e reproduziu as condições de uma eleição real. Vitor Struck.
11: A participação dos eleitores é fundamental para garantir a força e a legitimidade da democracia. A avaliação é do presidente do TSE, ministro Cássio Nunes Marques, que acompanhou uma eleição simulada em Paulino Neves, no Maranhão. A iniciativa, promovida pelo TRE do Maranhão, é acompanhada pelo TSE. Funcionou como um ensaio para as eleições gerais de 2026. A simulação reproduziu as etapas de uma eleição real, desde o primeiro voto até a emissão do boletim de urna no fim do dia. Técnicos e observadores do TSE acompanharam a operação. Segundo o presidente do tribunal, o uso da tecnologia na justiça eleitoral tem como objetivo garantir que a vontade do eleitor seja registrada de forma exata, transparente e segura.
14: A tecnologia, para essa justiça especializada, nunca representou um fim em si mesmo, mas sim o meio pelo qual garantimos que a vontade do eleitor seja registrada de forma exata, transparente e inviolável.
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12: A você, uma boa noite.
10: E até amanhã.
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1: Eu sou Paula Groba.
2: E eu sou Ricardo Nakaoka.
1: E estes são os destaques de hoje do Jornal do Senado, que começa agora.
2: Fim da escala 6x1 é defendida em sessão de homenagem ao Tribunal Superior do Trabalho.
1: PEC com mudanças na segurança pública chega ao Senado.
2: Campanha mobiliza familiares de desaparecidos para coleta de DNA.
1: Boa noite.
2: Boa noite.
1: O mundo do trabalho mudou, os desafios também. A inteligência artificial, a automação e as plataformas digitais estão transformando profissões, jornadas e relações entre trabalhadores e empregadores. Em meio a tantas mudanças, velhos problemas permanecem, mas ganham novas formas.
2: Uma sessão especial do Senado celebrou nesta segunda-feira os 80 anos do Tribunal Superior do Trabalho. Durante o evento, parlamentares e representantes da Justiça Trabalhista defenderam o fim da escala 6x1 e o combate à precarização no mercado laboral. A repórter Marcela Diniz traz os detalhes.
3: Em 1946, o então Conselho Nacional do Trabalho passou a integrar oficialmente o Poder Judiciário e a se chamar Tribunal Superior do Trabalho. De lá até hoje, muita coisa mudou nas relações entre patrões e empregados. Terceirização, trabalho intermitente e outros tipos de contrato que não abrangem direitos que eram consagrados em outros tempos, como férias remuneradas e auxílio-doença. A tecnologia também impactou o mundo laboral. Diante dessa realidade, a Justiça do Trabalho precisa compreender os novos cenários e assegurar proteção ao elo mais fraco, o trabalhador. O presidente do TST, ministro Luiz Felipe Vieira de Melo Filho, comentou esse desafio.
4: A inteligência artificial, a automação, a economia digital e o trabalho intermediado por plataformas já fazem parte da realidade de milhões de pessoas. A própria noção de tempo e local de trabalho passa por profundas mudanças. A velha exploração do trabalho assume novas faces e desafia, cotidianamente, o mistério de distribuir justiça social.
3: O senador Paulo Paim, do PT do Rio Grande do Sul, defendeu que o Congresso aprove leis que garantam proteção trabalhista e o direito de viver para além do trabalho.
5: É urgente que o Brasil ponha o fim da escala 6x1 e promova a redução da jornada de trabalho para 40 horas semanais sem redução salarial. Isso é modernizar as relações de trabalho.
3: Ministros do TST já defenderam publicamente a aprovação da proposta de emenda à Constituição que acaba com a escala 6x1 e reduz a jornada máxima para 40 horas semanais. A PEC está na Comissão de Constituição e Justiça do Senado.
1: O Senado analisa o projeto de lei que torna obrigatória a realização do teste do bafômetro ou exames toxicológicos para todos os condutores envolvidos em acidentes de trânsito.
2: A proposta também estabelece que o crime de homicídio culposo ao volante sob efeito de álcool ou drogas seja inafiançável. A reportagem é de Bruno Lourenço.
6: O projeto torna obrigatória a testagem de alcoolemia ou de outras substâncias psicoativas em motoristas envolvidos em sinistros. O autor, senador Fabiano Contarato, do PT do Espírito Santo, que já foi delegado, afirma que a medida busca evitar dúvidas na perícia e agilizar a identificação de casos de embriaguez logo após a ocorrência.
7: O que o projeto faz é que, em estado flagrancial, ele vai ser preso em flagrante. Aí o juiz, na audiência de custódia, é que vai avaliar se ele vai manter a prisão em flagrante ou se ele vai converter a prisão em flagrante preventivo.
6: Além da testagem compulsória, a proposta veda a concessão de fiança nos casos em que o motorista alcoolizado ou drogado causar a morte de outra pessoa. A medida já foi aprovada na Comissão de Segurança Pública.
1: E a segurança pública pode ganhar novas regras diretamente na Constituição. A chamada PEC da Segurança Pública começa a avançar no Senado após ser enviada à Comissão de Constituição e Justiça. Entre outros pontos, a proposta prevê maior integração das ações de segurança entre União, estados e municípios.
2: Com a escolha de um relator, o texto poderá entrar na fase de discussão. Os detalhes com o repórter Herman Kulitz.
8: A chamada PEC da Segurança Pública busca modificar a Constituição com o objetivo de combater com mais rigor o crime organizado, de ampliar a atuação da Polícia Federal, de criar polícias municipais, de aumentar os recursos para a segurança pública e para o sistema penitenciário, além de trazer outras medidas que ajudem no enfrentamento da criminalidade. Como destacou o o relator da proposta, senador Rogério Carvalho, do PT de Sergipe.
9: Para que a gente possa aprovar definitivamente uma emenda constitucional que defina claramente o financiamento do sistema prisional brasileiro, que a gente possa integrar os órgãos de segurança pública, municipais, estaduais e federal, que a gente possa integrar as inteligências e, com isso, ter mais financiamento e mais gestão da segurança pública, responsabilizando todos os entes federados e, assim, garantir ao povo brasileiro direito à segurança, à liberdade de ir e vir.
8: Após análise na comissão, o texto poderá seguir para o plenário do Senado, onde precisará de pelo menos 49 votos favoráveis em dois turnos para ser aprovada.
1: E familiares de pessoas desaparecidas podem procurar até a próxima sexta-feira pontos de coleta em todo o país para fornecer o material genético.
2: O DNA poderá ser comparado com bancos de dados e auxiliar na identificação e localização de desaparecidos. Repórter Rodrigo Rezende.
10: Até a próxima sexta-feira, 28 de agosto, familiares de pessoas desaparecidas podem entrar em contato com as secretarias de segurança dos 26 estados do país e do Distrito Federal para que profissionais façam a coleta de DNA e outros materiais que permitam o auxílio na busca pelos desaparecidos. A presidente da Comissão de Direitos Humanos do Senado, senadora Damaris Alves, do Republicanos do Distrito Federal, afirma que a situação é urgente.
11: A Comissão de Direitos Humanos tem dado uma atenção especial porque hoje no Brasil nós estamos com mais de 100 mil pessoas desaparecidas. E mais de 55 mil são crianças. Onde estão nossas crianças?
10: A coleta de DNA é indolor e deve ser preferencialmente feita por familiares de primeiro grau da pessoa desaparecida, caso de pai, mãe, filhos ou irmãos. Para mais informações, acesse gov.br/mj.
1: O projeto que transforma em lei o mapa do caminho para zerar o desmatamento e fazer a transição energética no Brasil está em análise nas comissões do Senado.
2: A ideia de mapa do caminho foi apresentada pelo Brasil na COP30 no ano passado em Belém. Repórter César Mendes.
12: O projeto do senador Beto Faro, do PT do Pará, inclui na Política Nacional sobre Mudança do Clima os mapas para uma transição justa à economia de baixo carbono e para o desmatamento zero. Segundo o autor, a medida transforma essas diretrizes em política de Estado e pode servir de referência a outros países em desenvolvimento. O climatologista Carlos Nobre também defende ações de restauração florestal em grande escala.
13: Quatro biomas brasileiros estão na beira do ponto de retorno: Amazônia, Cerrado, Pantanal e Caatinga. É essencial que o Brasil vá nessa linha desses mapas.
12: O mapa do caminho vai permitir um planejamento de longo prazo para o Brasil reduzir suas emissões e combater o desmatamento, alinhado com os compromissos internacionais assumidos no Acordo de Paris.
14: Eleições 2026.
1: O dinheiro é um dos combustíveis das eleições. É ele que ajuda a financiar campanhas, pagar equipes, produzir materiais e levar candidatos até os eleitores. Neste ano, quase 5 bilhões de reais estarão disponíveis para a disputa eleitoral.
2: Mas afinal, de onde vem todo esse dinheiro e como ele é dividido entre partidos e candidatos? A repórter Patrícia Oliveira explica.
15: O fundo eleitoral é formado por dinheiro público e é destinado apenas para as campanhas em ano de eleições. Em 2026, dos quase 5 bilhões de reais para os 30 partidos registrados no TSE, o PL é que vai ficar com a maior fatia, cerca de 882 milhões de reais. A divisão leva em conta o tamanho das bancadas na Câmara e os votos recebidos pelos partidos na eleição anterior para deputado federal. Também considera a representação no Senado e 2% são divididos igualmente entre todas as legendas. Os partidos definem como distribuir a sua parcela entre os candidatos, como explica o cientista político Rafael Favetti.
16: Os partidos, a rigor, podem usar livremente, tal qual a sua diretoria executiva queira usar na campanha. Porém, os partidos prestam contas à Justiça Eleitoral terminadas as eleições.
15: O eleitor pode acompanhar essa prestação de contas dos partidos pelo site do TSE.
2: Portal E-Cidadania. Apresente sua ideia legislativa, participe de audiências públicas e sabatinas ou opine sobre uma proposta em debate no Senado. Acesse senado.leg.br/e-cidadania.
17: Música.
2: Com a edição de Paula Groba e trabalhos técnicos de João Lira, o Jornal do Senado fica por aqui. Acompanhe agora as notícias da Câmara dos Deputados. Boa noite.
1: Boa noite e até amanhã.
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17: Projeto estimula energia limpa em assentamentos da reforma agrária.
18: Deputados atualizam regulamentação dos profissionais da radiologia.
17: Propostas ampliam controle sanitário sobre suplementos alimentares.
18: Boa noite. Projetos que ampliam o controle sanitário sobre suplementos alimentares estão prontos para serem incluídos na pauta de votações do plenário da Câmara. Saiba mais sobre o assunto na reportagem de José Carlos Oliveira.
19: O deputado Felipe Carreiras, do PSB de Pernambuco, acredita em rápida aprovação de propostas que ampliam o controle sanitário e as punições para fraudes e publicidade enganosa em torno dos suplementos alimentares. Os três projetos de lei foram recomendados pelo grupo de trabalho que ele coordenou na Câmara dos Deputados, já tiveram o regime de urgência aprovado e, portanto, estão prontos para votação no plenário. Além de criminalização e aumento de multa diante de irregularidades, as propostas têm foco em segurança alimentar.
20: Nós temos a grande chance de ter uma legislação moderna, de referência internacional, na medida que nós procuramos enxergar todos os mercados mundiais que comercializam suplemento. A gente pensa uma proibição e uma multa para a rede social que estiver possibilitando esse tipo de propagação indiscriminada, assim como as big techs que ofertam no Mercado Livre, no Amazon, na Shopee, esse tipo de produto. Pior do que a suplementação inadequada é a substância falsificada. E está entrando no Brasil, sendo sugerida por esses digital influencers que não têm nem formação médica.
19: Entre 2000 e 2025, 63% dos processos analisados pela Agência Nacional de Vigilância Sanitária foram relacionados a suplementos, envolvendo uso de anabolizantes, manipulação do teor de proteínas e rótulos irregulares. Nas audiências públicas promovidas pelo Grupo de Trabalho entre outubro do ano passado e março deste ano, técnicos da Anvisa relataram casos de suplemento ômega 3 feito apenas de óleo vegetal com aroma de peixe, whey protein e creatina à base de farinha com saborizante e substâncias tóxicas do agronegócio em laboratório de suplemento alimentar. Felipe Carreiras deverá ser o relator das propostas de controle sanitário dos suplementos alimentares no plenário da Câmara. O deputado lembrou que as audiências no grupo de trabalho ouviram todos os setores envolvidos, desde as empresas até médicos e nutrólogos. Da Rádio Câmara de Brasília, José Carlos Oliveira.
14: Saúde.
17: Baleia Rossi, do MDB de São Paulo, apresentou projeto que estabelece diretrizes para ampliar a atenção à saúde da mulher durante o climatério e a menopausa no SUS. Ele explica que a ideia é qualificar o atendimento, ampliar o diagnóstico e facilitar o acesso a tratamentos.
18: O texto também institui a Semana Nacional de Conscientização sobre o Climatério e a Menopausa, a ser realizada na primeira quinzena de março. O objetivo, segundo Baleia Rossi, é ampliar a informação sobre o tema, reduzir estigmas e fortalecer as ações de educação em saúde.
14: Previdência.
17: Júnior Lourenço, do Maranhão, é favorável ao projeto que regulamenta a aposentadoria especial de agentes comunitários de saúde e de combate às endemias. Para ele, a medida é importante para garantir direitos previdenciários àqueles que atendem diretamente à população.
18: Júnior Lourenço explica que a proposta prevê aposentadoria com integralidade e paridade aos 50 anos para mulheres e aos 52 para homens, após 20 anos de atividade. O texto também estabelece regras para quem tem tempo de serviço em outras funções.
14: Trabalho.
17: Projeto de Rodrigo Valadares, do PL de Sergipe, cria uma modalidade de aprendizagem voltada a jovens egressos do serviço militar obrigatório. O texto permite que empresas de segurança privada substituam a cota de aprendizes pela concessão de bolsas preparatórias a esses jovens.
18: Rodrigo Valadares explica que o projeto reduz para 19 anos a idade mínima para atuação como vigilante de quem comprovar a prestação do serviço militar e dispensa. Para ele, a medida amplia a inserção de ex-militares no mercado de trabalho e reduz a vulnerabilidade desses jovens.
14: Votação.
17: O projeto que amplia o reconhecimento de profissionais da radiologia foi alterado na Câmara e retorna ao Senado para análise das modificações. Saiba mais com a repórter Sofia Peçanha.
0: A Comissão de Constituição e Justiça aprovou o projeto que atualiza a regulamentação das profissões de técnico e tecnólogo em radiologia e de bacharel em ciências radiológicas. A proposta, já aprovada pelo Senado, altera a lei que regula o exercício das profissões da área desde 1985. Entre as mudanças está o reconhecimento formal das categorias de bacharel, tecnólogo e técnico em radiologia, além da ampliação das áreas de atuação profissional. O texto busca adequar a legislação às novas tecnologias utilizadas em exames e tratamentos de saúde, além de atividades industriais e de segurança que utilizam radiação. O projeto já havia sido aprovado pela Comissão de Saúde. Na reunião, o relator, o deputado Ricardo Silva, do PSD de São Paulo, destacou a importância desses profissionais para o funcionamento dos serviços de saúde.
21: Eles buscam beneficiar os profissionais técnicos em radiologia, os quais têm atuação relevante nos serviços de saúde, principalmente na produção de exames radiológicos indispensáveis ao diagnóstico de patologias.
0: Além de atualizar as regras para o exercício da profissão, o texto determina quem pode obter registro nos conselhos regionais de técnicos em radiologia, estabelece regras para supervisão das técnicas radiológicas e reforça exigências relacionadas à proteção radiológica e à segurança dos trabalhadores e usuários dos serviços. Na prática, a proposta busca dar mais segurança jurídica aos profissionais ao definir quem pode atuar em cada atividade e quais são as responsabilidades de cada função. Durante a votação na Comissão de Constituição e Justiça, a deputada Érica Cocai, do PT do Distrito Federal, defendeu a proposta, afirmando que uma das principais mudanças é o reconhecimento dos tecnólogos em radiologia na legislação.
22: E por fim dizer que nós temos uma legislação que é uma legislação antiga, que não previa o tecnólogo, e tecnólogo agora...

0: atingidos por calamidades climáticas. A medida flexibiliza regras de licitação e reduz prazos para acelerar a reconstrução da infraestrutura pública.
1: O projeto também permite contratações simplificadas para obras de prevenção, como drenagem, contenção de encostas e sistemas de alerta. Zucco explica que a intenção é reduzir a burocracia sem abrir mão da transparência e da fiscalização dos recursos públicos.
2: Meio Ambiente.
0: Mário Negromonte Júnior, do PSB, pede que a Comissão de Finanças e Tributação realize uma audiência pública para discutir os impactos econômicos, fiscais e patrimoniais da atuação do ICMBio e das unidades de conservação federais em Una, no sul da Bahia.
1: Segundo Mário Negromonte Júnior, as restrições ambientais afetam atividades agropecuárias, investimentos, acesso ao crédito e a arrecadação do município. Ele defende um debate para conciliar a preservação ambiental com segurança jurídica dos proprietários e o desenvolvimento da região.
2: Transportes.
0: A Câmara aprovou e encaminhou para análise do Senado o projeto que prorroga até 2032 a dispensa do adicional ao frete para a renovação da marinha mercante em transportes com origem ou destino nas regiões Norte e Nordeste. André Abidon, do PP do Amapá, observa que a cobrança pode representar de 8 a 40% do valor do frete.
1: De acordo com André Abidon, a prorrogação ajuda a reduzir os custos de transporte e dá mais segurança para empresas planejarem investimentos nas duas regiões. O benefício vale para a navegação entre portos brasileiros e para o transporte por rios e lagos.
2: Economia.
0: Afonso Florense, do PT da Bahia, assina projeto que cria a Lei de Proteção da Soberania Econômica Nacional contra sanções estrangeiras. A proposta proíbe que sanções unilaterais impostas por outros países produzam efeitos no Brasil.
1: De acordo com Afonso Florense, a medida protege a autonomia do país e impede o encerramento injustificado de contas bancárias e contratos por exigências externas. O deputado sustenta que o objetivo é proteger a economia e a legislação de interferências estrangeiras.
0: A proposta de emenda à Constituição que amplia a imunidade tributária de organizações religiosas foi aprovada na Câmara. Gabriel Mota, do União de Roraima, explica que o texto também impede a cobrança de impostos na aquisição de bens e serviços necessários ao funcionamento das instituições.
1: Gabriel Mota avalia que a mudança dá mais segurança jurídica à aplicação do benefício tributário. A proposta se estende a creches, asilos, orfanatos, monastérios, seminários e comunidades terapêuticas sem fins lucrativos geridas por essas organizações.
2: Agricultura.
0: Uma comissão aprovou o projeto que institui incentivos à geração de energia limpa em assentamentos da reforma agrária. A repórter Maria Neves tem mais detalhes.
3: A Comissão de Minas e Energia da Câmara aprovou o projeto do deputado Mercinho Lucena, do PSD da Paraíba, que cria incentivos para a geração de energia elétrica de fontes renováveis em áreas da União destinadas à reforma agrária. Pelo texto, poderão se beneficiar da lei pessoas físicas ou jurídicas organizadas em cooperativas e associações que representem assentados. Para viabilizar a geração de energia limpa nos assentamentos, a proposta assegura acesso prioritário a linhas de financiamento em bancos públicos e prioridade no licenciamento de obras de rede elétrica. O projeto também permite que o excedente de energia de microgeração e de minigeração distribuída seja adquirido por distribuidoras ou órgãos públicos. De acordo com o relator, deputado Júlio Lopes, do PP do Rio de Janeiro, o projeto cria a possibilidade para que cerca de 1 milhão de famílias acessem novas fontes de renda por meio da comercialização de excedentes energéticos. Na opinião do parlamentar, ao permitir que essas famílias instalem e operem usinas de energia limpa, o projeto cria um ambiente de negócios favorável ao cooperativismo turismo e ao associativismo rural.
4: É um projeto que tem um mérito muito especial de dar àquelas pessoas que estão em áreas destinadas à reforma agrária. Portanto, pessoas que não têm propriedade, que não têm terra, que não têm outras possibilidades de desenvolverem projetos de energia. E a partir desses projetos terem uma capitalização, terem uma renda. E eu entendi que isso será de grande valia.

0: Lia para a capitalização dessas áreas mais pobres do Brasil, ajudando essas populações menos assistidas.
1: O projeto, que cria incentivos para a geração de energia renovável em assentamentos da reforma agrária, ainda será analisado pelas comissões de Agricultura, de Finanças e Tributação e de Constituição e Justiça. Da Rádio Câmara de Brasília, Maria Neves.
2: Marcelo Moraes, do PL do Rio Grande do Sul, é favorável ao projeto que atualiza as regras do crédito fundiário para a compra de imóveis rurais. Segundo o deputado, a proposta torna a política de acesso à terra mais justa ao considerar as diferenças de preços entre as regiões do país.
3: Marcelo Moraes afirma que os limites atuais estão defasados e dificultam o acesso de agricultores familiares ao programa. Para ele, a medida fortalece o crédito fundiário, amplia a inclusão produtiva e contribui para o desenvolvimento regional e a segurança alimentar.
4: Esporte.
2: Arthur Oliveira Maia, do União da Bahia, é autor da proposta que proíbe a publicidade, a propaganda e o patrocínio de apostas de cota fixa, as chamadas bets, em todo o país. O projeto ainda veda a contratação de influenciadores, atletas e celebridades para divulgar as apostas.
3: O texto proíbe também o patrocínio de eventos e a utilização de marcas de bets em estádios, arenas e outras instalações. Arthur Oliveira Maia acrescenta que 20% da área de exposição das plataformas de apostas deve ser destinada a alertas sobre os riscos do jogo.
4: Ciência e tecnologia.
2: Fernanda Coelho Filho, do União de Pernambuco, solicita a criação da Frente Parlamentar em Defesa do Programa Espacial Brasileiro. O deputado entende que o colegiado pode colaborar com a formulação de políticas públicas voltadas para o setor espacial e de inovação tecnológica.
3: Fernando Coelho Filho afirma que a iniciativa visa fortalecer a soberania nacional com o desenvolvimento de programas em telecomunicações e monitoramento climático e territorial. Ele argumenta que a frente vai atuar para garantir recursos orçamentários para o setor.
2: Antônio Doido, do MDB do Pará, celebra a aprovação na Câmara de projeto que impede o bloqueio de recursos do Fundo de Universalização dos Serviços de Telecomunicações. Ele ressalta a importância do FUST no financiamento de ações para ampliar o acesso à internet no país.
3: Antônio Doido avalia que a medida pode assegurar mais recursos para levar internet de qualidade a escolas públicas, áreas rurais e comunidades que ainda não têm atendimento adequado. O texto também prevê mais investimentos para a infraestrutura das próprias operadoras.
2: Juscelino Filho, do Maranhão, é favorável ao projeto que estabelece novas regras para o compartilhamento de postes de energia elétrica por empresas de telecomunicações. A proposta busca ampliar a organização das redes e garantir acesso isonômico à infraestrutura.
3: O texto atribui à ANEEL e à Anatel a definição das regras técnicas e econômicas do compartilhamento e prevê prazo de 5 anos para regularizar ocupações irregulares. A proposta, que tem o apoio de Juscelino Filho, também incentiva a modernização da infraestrutura.
4: Segurança Pública.
2: Mário Frias, do PL de São Paulo, defende ampliar o prazo da prisão temporária em investigações de organizações criminosas e associações criminosas de alta complexidade. A medida vale para casos que dependam de provas como quebras de sigilo e análise de dados digitais.
3: Pela proposta, a prisão temporária poderá durar até 40 dias, com possibilidade de prorrogação por igual período, mediante decisão judicial fundamentada. Segundo Mário Frias, o texto também estabelece prazo de 30 dias para o Ministério Público se manifestar após a conclusão do inquérito.
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4: Justiça.
2: Felipe Francischini, do Podemos, do Paraná, quer reforçar a proteção patrimonial da mulher na dissolução do casamento ou da união estável. Ele defende que medidas de bloqueio e proteção de bens não poderão atingir imóveis ou outros bens dados como garantia em financiamentos.
3: Felipe Francischini afirma que a medida evita que bens que ainda pertencem juridicamente ao banco ou a outro credor sejam incluídos na proteção patrimonial. Segundo o deputado, a intenção é assegurar que as medidas incidam apenas sobre bens efetivamente disponíveis.
4: Últimas notícias.
2: O jornal Câmara dos Deputados irá a Salvador nesta sexta-feira para mais uma gravação itinerante da Voz do Brasil nos estúdios de emissoras da Rede Câmara de Rádio.
3: Lado a lado, um âncora da Rádio Câmara de Brasília e um âncora da emissora local vão apresentar as principais notícias do dia. O programa gravado em Salvador irá ao ar na próxima segunda, dia 31.
2: Termina agora o jornal Câmara dos Deputados, produzido pela Rádio Câmara, com trabalhos técnicos de Everson Urani e apresentação de Márcio Aquiles Sardi e Val Monteiro. Boa noite.
3: Uma ótima noite. Você fica agora com o Minuto do TCU.
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4: 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Você ouviu a Voz do Brasil. 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
1: 20 horas e 2 minutos.
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11: Vinte e uma horas e dois minutos.
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